0: Sim. Eu tive a oportunidade de estar na inauguração e também outro dia de acompanhar um amigo que foi mordido de cachorro. Eu ia passando, eu estava no local e aí fui levar ele lá e eu pude acompanhar o atendimento lá no hospital, os médicos de plantões, toda a equipe, toda a estrutura, uma coisa de primeiro mundo. E logo depois tive a oportunidade de ver também pelas redes sociais que a prefeita, junto com a secretária de saúde, estava recebendo uma visita técnica do Ministério da Saúde, porque apesar de inaugurar o hospital, a gente sabe que tudo é burocracia e que ela não pode inaugurar e já começar, devido aos custos, fazendo, né, cirurgias, fazendo tudo. E como disse aqui, bendito a vereadora Ivânia, nós torcemos para que logo logo o hospital comece, vereadora, porque nós temos a certeza que uma estrutura daquela merece atender não somente Itatim, mas também toda a região. E aí eu acompanhei pelas redes sociais essa visita técnica, a prefeita buscando esse apoio do Ministério da Saúde para poder estar contemplando o hospital de Itatim com aumento de seu porte, para sair de um hospital de pequeno porte para um hospital de médio porte, fazendo valer apenas, fazendo valer aquela estrutura grandiosa que está ali. Então, eu tenho certeza que logo logo nós seremos contemplados, porque pelo que eu pude observar no vídeo, as pessoas que vieram fazer essa visita técnica, elas ficaram encantadas com toda a estrutura do Hospital Municipal de Itatim. E com certeza, só quem tem a ganhar com isso é a população. E pode ter certeza que se precisar de mim como vereador, dos colegas também, para estar aprovando projetos, o que for necessário para essa mudança de categoria do hospital, nós estaremos aqui para também dar todo o apoio e suporte necessário. Aproveitar que estou falando do hospital e comentar sobre uma conquista do nosso município, que é o Previne Brasil. O Previne Brasil é uma metodologia do Ministério da Saúde que acompanha as unidades de saúde, os postos de saúde, a atenção primária em todo o Brasil. E Itatim se destacou como primeira no Brasil, primeira na Bahia e primeira na região, o que mostra o compromisso dos profissionais de saúde que estão lá na ponta, o compromisso da atenção básica em prevenir a doença, em cuidar. E a gente observa isso com todas as unidades de saúde funcionando, com médicos durante a semana, nenhuma unidade falta médico, com dentista, com toda uma equipe preparada. E o Ministério da Saúde, ao enviar, né, as pessoas que podem acompanhar, as pessoas que vêm fiscalizar e ver o desenvolvimento da saúde, da atenção primária em Itatim, eles premiaram o Itatim com o primeiro lugar no Previne Brasil. Então, parabéns à equipe da saúde de Itatim, Márcia, que coordena, a Maiane, secretária, a todos os profissionais de saúde, né, técnicos de enfermagem, enfermeiros, agentes comunitários, todos os profissionais, da limpeza ao médico que atende, todo mundo que faz a saúde de Itatim acontecer. Nós seguimos sendo destaque na região. Inclusive, outro dia eu fiquei conversando com uma pessoa na Secretaria de Saúde enquanto eu aguardava. A pessoa era de outro município e a pessoa disse que ela alugou uma casa em Itatim para ela ter direito ao atendimento aqui, a ela poder ser acompanhada pelos profissionais de saúde daqui, médicos, neurologistas, ginecologistas, e ela estava lá com várias requisições para marcar, porque no município dela ela não conseguia esse tipo de atendimento. Então ela acabou alugando uma casa em Itatim para poder fazer o tratamento de saúde dela aqui. Então a gente vê, né, a que nível nós estamos para chegar ao ponto das pessoas virem de outro município morar aqui somente para ter um acompanhamento de saúde. Então, parabéns a toda a equipe de saúde de Itatim que faz a diferença. Gostaria também, hoje é um dia de alegria, né? É um dia onde nós conseguimos. Ontem saiu a nota do IDEB, o Índice de Desenvolvimento da Educação. Como já foi dito aqui nessa tribuna, o município de Itatim alcançou a nota de 8,6 nos anos iniciais. É uma conquista que deixa o nosso coração cheio de alegria, que mostra o compromisso com a educação, o compromisso da gestão. Eu estava, como o presidente Sandro falou, em Salvador, na convenção, e uma das coisas que se falava lá era que queria colocar a educação da Bahia em tempo integral. E Itatim já vive essa realidade. As escolas de Itatim, em sua maioria, funcionam em tempo integral. As crianças de Itatim, às vezes as pessoas não têm noção, mas às vezes até a alimentação que a criança faz, essa alimentação sai o resultado ali no IDEB. E as crianças de Itatim, elas fazem 4 refeições na escola. Elas têm um material didático diferenciado. Os livros que são usados são livros comprados como materiais usados em escolas particulares. Os professores têm investimento não só no salário, mas em formação. Todo o suporte pedagógico é dado. E o fruto a gente recebeu agora, porque quem aplica a prova, quem faz a prova não é o município de Itatim, não são os professores daqui, são os profissionais da educação de outras cidades, do Ministério da Educação, que vem aplicar essa prova. E por isso é tão aguardado o resultado, porque é um resultado oficial, reconhecido por outras instituições, e Itatim conseguiu a proeza de ser a primeira da Bahia, a número um em educação. Isso nos orgulha, isso mostra que a gente segue no caminho certo, valorizando os profissionais, valorizando a equipe. Então, a todos os profissionais de educação de Itatim, parabéns pelo trabalho que é feito, parabéns à gestão, à prefeita pelo investimento. Isso é, sem dúvida alguma, algo que nos deixa cheio de alegria fazer parte de uma gestão que se preocupa com a educação, que começou lá atrás com o prefeito Tingão, sendo visionário, pensando no melhor para os nossos jovens e para as nossas crianças. Para concluir minha fala, né, parabenizar o amigo Zeca por seu aniversário. Hoje também é aniversário do meu pai, que Deus possa estar abençoando, possa estar cuidando de vocês. E desejar a todos os pais, no domingo, um feliz Dia dos Pais. Que Deus possa dar saúde para que vocês sigam cuidando dos seus filhos, para que vocês sigam sendo pais zelosos. E eu agradeço a Deus pelas duas filhas que tenho, busco sempre ser o melhor pai possível e peço a Ele que também possa estar abençoando cada pai para que siga cuidando de seus filhos e fazendo sempre o melhor. Um abraço a todos e que Deus nos abençoe.
1: Dando seguimento, convido o vereador Ademir de Oliveira Moura.

Quero saudar o presidente desta casa, Alex Araújo dos Santos, aos nobres colegas vereadores, vereadora, a todos que estão nos acompanhando através da Rádio Ponta Aguda, da Itati News, aos funcionários desta casa, a todos do plenário. Quero agradecer a Deus por mais uma oportunidade, por mais um dia de vida. Quero iniciar aqui minhas palavras dizendo que no dia 11 de junho foi a última sessão solene, não pude estar presente para a entrega de títulos de cidadão itatiense e da moção de aplausos, né? Pedi a minha filha e meu sobrinho para fazer essa entrega para me representar nesta casa. Também no dia 12 houve as inaugurações e os anúncios das obras, mas também não pude estar presente, mas todos souberam, né, do que aconteceu, um acidente a qual eu fui envolvido no dia 9 de junho, dois dias antes da sessão solene, e assim me impossibilitou de estar presente, né, machucou o rosto, né? Também houve 10 pontos na cabeça e uma fratura da costela, mas Deus, né, poupou as nossas vidas, quem estava ali presente, eu mais uma senhora e uma jovem, estava vindo ali da Previdência Social do bairro Queimadinhas, e aquelas duas pessoas que estavam comigo ficaram aproximadamente 2 horas presas na ferragem, e eu pude sair logo. Houve um rapaz que me ajudou a sair do carro, eu tirei até uma foto, mandei um áudio para minha família, mas como lá não tinha sinal de internet, eles só vieram a ler, né, a mensagem, quando já estava a caminho do hospital aqui de Itatim, chegando ali no Paraguaçu, chegando na última fila, uma carreta, né, que vinha atrás de mim, eu não tinha nem chegado a parar ainda, e ela, né, bateu no fundo do carro e jogou para a carreta da frente. O carreteiro que ocasionou esse acidente disse ao meu irmão depois, né, que ele tomou aquele susto, porque ao invés de ele pisar no freio, ele pisou no acelerador. Aí ocasionou esse acidente, mas foi um milagre realmente que Deus fez ali para com a gente. Estava a trabalho. Uma coisa que decidi, sempre ajudar as pessoas na área da saúde, na área social. E o motivo agora é, né, sempre agradecer a Deus, agradecer a minha família, né, estava sempre presente, minha esposa, meus filhos, meu pai, minha mãe, meus irmãos. Também esteve presente no hospital ali o presidente desta casa, Sandro. Depois chegou Leone, Levi. Levi até falou que estava reconhecível, né, pelo machucado que houve e o um inchaço no rosto. E agradecer também a Tingão, esteve presente, dando todo o suporte, Daiane, Maiane. E os outros colegas vereadores que mandaram mensagem preocupados, é o meu agradecimento a todos vocês, a todas as pessoas de Itatim, né, que oraram, que mandaram mensagem. E eu fiz questão de responder a cada um. Foram muitas mensagens, muitos áudios, então... e telefonemos também, mas graças a Deus é motivo de cada dia bater o joelho e agradecer a Deus, porque do jeito que ficou o carro, quem assistiu ali aquele vídeo, que viu as fotos, realmente, até a mulher do Corpo de Bombeiro, ela me disse que, ela disse para mim não, disse para as pessoas quando chegou, que nunca houve, que nunca viu, nunca presenciou um acidente para daquela forma, para ter sobreviventes, que muitas vezes que um machucado menor e as pessoas vieram a óbito.
Ela disse que ali foi a mão de Deus presente e realmente foi a mão de Deus. Então é só agradecer, agradecer a todos os itatienses que torceram, que oraram por mim, a minha gratidão a cada um de vocês. Como foi dito aí pelo colega vereador Levi, né? Novamente Itatinga é referência, né, na educação, na nota 8,6 no IDEB. Quanta honra, né? A maior nota da Bahia. Então ficou com o Itatim. Tinha a última nota, acho que foi 7,7, não foi, Levi? Acho que é isso, né? A última de Itatim. E agora 8,6, né? Um avanço, né? E quero agradecer aqui à prefeita Daiane pelo incentivo, por estar sempre dando suporte a esta equipe, a educação. Também a secretária Paloma, aos diretores, professores, secretários administrativos e auxiliares, também a todos os cuidadores, monitoras, porteiros, serviços gerais, aqui a nossa gratidão nesta casa, desta Câmara, e a todos que fazem parte da educação que faz acontecer. Também foi dito aqui nessa noite sobre o hospital, né? Graças a Deus. Está indo bem. Hoje eu estava lendo até não sei se foi um card que colocaram assistindo, né, que houve o primeiro parto, né? Acho que foi de ontem para cá, ontem foi hoje. E então isso no, nos motiva, né, cada dia. Foi uma luta, mas graças a Deus, muito cobrada também nesta casa, mas a gente sabia que iria sair sim, e graças a Deus. Agora é torcer pela, né, cirurgia e tal. E agradecer a todos, né, desde do início ali, quando na época o prefeito era Tingão, né, que começou aquela obra, e Daiane terminou. E dá prosseguimento, porque, na verdade, o povo de Itatim merece. E nossa gratidão também. Também agradecer e parabenizar, né, o Dia dos Pais, que será no próximo domingo. Quero parabenizar a todos os pais de Itatiense, a todos os colegas também que são pais. Meus parabéns e que Deus abençoe cada um de vocês. Quero finalizar, né, desejando a todos um ótimo final de semana, que Deus abençoe a todos.

0: Mais uma vez aqui, boa noite a todos os colegas, vereadores, vereadora. Agradecer pela presença, agradecer ao nosso bom Deus por nos permitir voltar aos trabalhos no segundo semestre nesta casa, que possamos ter aí esse semestre produtivo de coisas boas para o nosso município. Saudar aqui, agradecer, né, mais uma vez também a Deus pela saúde do vereador Ademir, que está aqui de volta. A gente sabe do que ele passou. E também pedir aqui a recuperação do vereador Romário, que teve um pequeno incidente aí essa semana, mas está em casa com o pé imobilizado. Que Deus possa estar restaurando a saúde dele também o mais breve possível. A todos os queridos funcionários, que a Câmara, as sessões, né, para no recesso, mas a Câmara não para. Os funcionários continuam na luta aqui, trabalhando. Então, agradecer também a eles por todo o empenho que sempre nos dá. Uma boa noite a todos aqueles que nos acompanham em seus lares, na sede, na zona rural, através dos meios de comunicação. A gente está de volta às quinta-feiras aí, para vocês acompanhar de pertinho, que seja pelo rádio, ou pelo Itatinews, pela TV, pelo YouTube. Meus amigos, a gente voltou hoje os trabalhos e um assunto, mais uma vez, né, do vereador Robertinho, citado aí do São João, qual a gente já falou, já discutiu, onde hoje ele falou da questão do valor do palco do São João. Mais uma vez eu vou explicar, como já teve outras conversas aqui, uma vez teve até de alimentação para os animais. Esse valor que a prefeitura contrata é um processo de licitação que vale para o ano todo. Se a prefeitura faz ou eu fizer, não quer dizer que comprou aquilo. É um processo de licitação. Existe a festa da Whey, existe a festa de Lagoa de Tanquinho, existem outros festejos que podem acontecer, está dentro desse orçamento que pode usar. Ou vai ter que fazer um processo em todo evento. E o palco, não é só o palco que é contratado. É palco, gerador, iluminação de LED, banheiros químicos. Esse ano teve uma carreta de banheiro aí, as mulheres que estavam usando banheiro de luxo, né? Para quem usou, gostou. Teve essa questão também. Eu acredito que quem estava participando dos festejos ficou muito feliz com tudo que foi ofertado na festa. Então tem tudo isso, não é só o palco. Fala o palco do São João. E o som? E o gerador? A iluminação? É tudo isso, não é só o palco. Aí questiona também as barracas. As barracas tá no processo certo. O valor que é arrecadado das barracas não tá, o barraqueiro não está pagando pela barraca não. Ele está pagando o solo. O valor que a prefeitura gasta com segurança, com os vigias que fica lá antes dos festejos, com as coisas pequenas, não pode ser utilizado esse recurso? Todo o assunto é esse recurso, para onde vai, para onde vai. Hoje aqui a prefeitura recebeu diversas emendas, um bocado de coisa, não sei quantos milhões. Aí a gente vai se apegar a uma coisa aqui, que arrecadou 46 mil reais, que para onde foi esse dinheiro? Olha que noção. A gente sabe que as coisas existem, as despesas pequenas. Entendeu? Tem diversas situações. Camarim, tem alimentação dos artistas. Tem muita coisa, tem os meninos que trabalham no apoio, a contratação temporária. Tudo isso tem que ser pago. Então esses valores servem para ajudar. Mas não adianta explicar que não vai entender porque não quer entender, não. É porque não vai dar a razão, vai dar César o que é de César. Então, assim, o São João não é dessa forma. É citado aqui muito exemplo de cidade vizinha. Por exemplo, aqui um dia citaram aqui uma situação de uma despensa que em Anguera fez isso, que não sei o quê, que não sei o quê. Pronto! O valor dos instrumentos para o São João de Anguera é 1.187.000. Anguera é maior que Itatim? Bem menor. Vá olhar o de Castro Alves, olha, eu não gosto de dar exemplo de cidade vizinha, não. Mas olha, Anguera tem 1.100.000 e pouco. Ela vai pagar 1.100.000 e pouco? Não, ela fez a licitação desse valor. Ela vai poder usar em outros eventos e não usar. Ano que vem ou faz um aditivo,
1: ou suplementa ou nova licitação. Não é para isso, mas assim, quer levar informação para as pessoas? Quem tem entendimento em casa, beleza, sabe que não é dessa forma. Mas quem não tem, aí quer passar para as pessoas a informação que a prefeitura contratou um palco por 1 milhão e não sei quanto. Ora, quem é que não tem noção que só o palco não vai custar isso? E é um processo de licitação. A prefeitura não escolhe A ou B, vai escolher o vereador Leônio, o vereador Vanderlei, não. É licitação, quem for o menor preço que ganha. E está lá para o ano todo, para todos os eventos que vier a acontecer. Não é apenas para aquilo, como foi citado. Então, eu quero deixar claro, mais uma vez aqui, o que eu sei, eu explico. O que eu não sei, apesar de não ter obrigação de explicar, eu sou vereador como outro qualquer, tem todo o direito, vereador, de procurar o órgão responsável, a secretaria, e pegar as informações. Mas o que eu sei, eu vou explicar. E se estiver falando mentira ou balela, também eu não vou deixar. Eu vou tentar responder. Aceite ou não. Sobre o superfaturamento. Ora, vocês lembram de Flávio José? Que desistiu de tocar na Bahia por causa que o Ministério Público não aceitou o cachê dele? Quem supervisionou as bandas esse ano foi o Ministério Público. Os valores, eles teve que botar dentro do limite do Ministério Público. Como é que Itatinha ia superfaturar a banda? Me diz aí. Teve banda que teve que baixar o seu valor para tocar na cidade. A gente perdeu o Flávio José da Grade, que ia tocar aí, um bom forrozeiro, por sinal, porque não aceitou. E teve outros artistas que a gente tentou contratar para o município aqui e não conseguiu, porque o valor era grande. Vocês lembram dos outros anos, Safadão tocava em todas as cidades aí, grande vizinha? Tocou aonde esse ano? Acho que só em uma cidade, porque fizeram uma movimentação lá com os empresários e tal. O valor, o MP não deixou. E para completar, Itatim recebeu o selo transparência do próprio Ministério Público. Vai denunciar o Ministério Público que deu selo transparência ao município? Vai, pode ir. Mas se o Ministério Público deu transparência, é porque estava tudo dentro dos conformes. Ora, a gente fica sem entender se realmente é fiscalizar ou o que é. Ou é política e tal, entendo, é um direito fazer. Mas eu vejo vereadores de oposição aqui não fazer essa política. Então tem que ver se a pessoa realmente quer fazer o serviço de fiscalizar ou é de politicagem. Eu sempre falei isso aqui. Muitas vezes eu e o vereador José Machado, a gente discutia sempre essas questões. Ele dizia que eu estava com politicagem, eu dizia que era ele. Mas era um assunto que a realidade tinha sentido. Então, o município recebeu o selo de transparência. O Ministério Público que supervisionou as bandas. Eu não entendi essa lógica dessa fala. E como eu citei, é uma licitação, não é um valor que o município pagou. Sobre a placa também que o vereador Leone citou e o vereador... Também citou num vídeo à tarde o vereador José Machado, Robertinho, junto com o pai dele, citou dessa placa. A placa está lá. Foi botada uma placa bem antes da obra, só que furtaram a chapa, aquela chapa de zinco, acabaram tirando e colocou outra. A placa está lá. Eu tenho foto aqui para mostrar de lá. Eu tenho um terreno depois de lá e eu sempre vejo, vi a placa lá bem antes, ó. Mas a placa tá lá informando tudo da obra de lá. Aí perguntaram, eu não ia falar sobre isso porque não me cobraram antes e me ligam, me perguntam, eu dizia também. Mas tá lá o convênio, Caixa Econômica, Ministério da Agricultura e a Prefeitura. Ah, Ministério da Agricultura é porque é zona rural. Está fazendo lá, está fazendo no Felipe Velho, vai chegar para Cabaceiras agora, mas a placa está lá. E quem quiser achar que não, pode ir lá agora olhar, e se quiser eu tenho uma foto aqui no celular. A placa está lá. Inclusive, toda coberta, uma parte que tem governo federal e tal, porque é período eleitoral. Todas as placas que tem de obra aí, a prefeitura tem que cobrir para até mesmo não prejudicar o governo federal ou estadual. Também foi falado neste vídeo, e também o vereador Nails cobrou, sobre a água do hospital. Eu estava até conversando com a Amália, ela disse que se precisasse, ela viria aqui explicar se fosse o caso. A água que está lá, Quem já passou por ali antes vai lembrar que antigamente ali era uma minação, tinha uma água retada. Quando a prefeitura fez aquele lugar do São João, fez um dreno, colocou brita, lona por baixo, fazer aquele lugar do São João. Agora está minando de novo, mas parece que os vereadores adivinham quando a prefeitura vai fazer para fazer o vídeo. Pois, doutora Amália me disse que já tinha sondado lá, já está em andamento o processo de drenagem da minação que existe ali. A água não é do hospital, não é do posto de lavagem, que até pensaram que era de um posto que tem ali do outro lado. A água é uma minação que tem ali. E bem antes tinha ali, a gente via, o colégio, a parede do colégio eu estudei ali, era uma bagaceira. Então aquilo ali tudo era úmido. É uma minação, mas a prefeitura já está fazendo todo o processo de drenagem para tirar a água dali também. Por quê? Porque além de prejudicar os moradores com aquela umidade, também prejudica o hospital. Vai passar a umidade para dentro, para as paredes, e a gente não quer ver aquele belo hospital destruído tão rápido assim. Mas ela também já está fazendo. Sobre a sinalização que Nail citou do Detran, também concordo com você na questão, se estiver multando indevidamente e tal, apesar que não é uma área nossa, não é competência nossa, mas eu acho que de um lado, lado certo, pode parar. Se não puder, eu já estou cheio de multa aí, porque eu paro. Na mão, tipo na frente da sua autoescola ali, eu paro, se for para parar. Livrando os 5 metros da esquina, então eu vou estar cheio de multa. Um lado eu paro, agora do outro lado, se parar do outro lado, eu sei que está errado, mas isso também a gente sabe que essa sinalização, as placas que Leone também cobrou da calçada...
2: O presidente,
1: é uma
2: um
1: coisa
2: minuto
1: que...
2: pode dar? Do... Questão da placa. O presidente, é do lado de Morivaldo ali, pode parar. Do lado de Morivaldo subindo e do lado cada outra escola na frente. Mas as placas estão em cima da via de trânsito, e as placas estão dizendo ali que você pode parar ali, você só não pode estacionar, e eles multam, mesmo parando ali, um minuto, dois minutos, ele nem a viatura para, eles multam,
0: aí,
2: entendeu?
0: Se for dessa forma, a gente tem que tentar procurar os órgãos competentes e sondar o que realmente está acontecendo, né? Mas essa questão onde Leone também citou da calçada, salientando, vereador, que isso não é uma decisão do município, foi o Detran que veio, fez um mapeamento na cidade, mas também tem como procurar resolver, fazer ofício, mandar, solicitar, se for preciso, a gente também pede ajuda da prefeitura e ver o que está atrapalhando, o que tiver de ruim, a gente está aí para tentar ajudar, consertar, para ficar bom.
1: Como os colegas também citaram aqui, a gente estava de recesso, né? Vamos falar de coisa boa. E aconteceu a inauguração do tão sonhado e tão falado e tão cobrado hospital. Graças a Deus. Não podemos ser soberbo e discriminar a antiga maternidade, como era chamada. Ninguém dizia, eu vou no hospital, vou na maternidade, não era? Então ali aconteceu muitas coisas boas para muitas pessoas, ajudou muita gente a se recuperar, as mães ter seus filhos, inclusive o meu primeiro filho nasceu ali, na maternidade de Itatim, no dia 23 de março de 2008. Então, a gente hoje tem um novo aparelho, um hospital excelente, bom para acolher aos necessitados. A gente sabe a dificuldade que é para manter aquele hospital, foi citado pela prefeita e pelo governador e demais autoridades na inauguração. Mas a gente está tocando e está torcendo que cheguem os incentivos, os apoios, como a vereadora aqui citou, o deputado dela, toda ajuda, tenho certeza, vereadora, que é bem-vinda e é para o povo de Itatim. E a gente está esperando mais incentivo dos governos federal e estadual para que possa ainda mais funcionar, por exemplo, o centro cirúrgico, ver de que forma vai funcionar. Mas a prefeita, estive com ela segunda-feira, ela disse, Sandro, não pense que minha vontade é fazer para ficar lá fechado, não. Eu quero ver funcionando. Eu quero ver funcionando. A gente hoje tem aí uma coisa simples para muitos, mas que era questionada também. Hoje a gente tem um raio-x no hospital. O paciente chegou, precisa tirar, faz ali. Além do raio-x no hospital, tem a pactuação com a Policlínica Santo Antônio. Continua fazendo raio-x lá, com laudo, né? O raio-x mais avançado. Tem também... a prefeita, junto com a secretária de saúde, também está tentando, correndo atrás, eu acredito que o mais breve vai estar, o raio-x daqui ser laudado, para também diminuir esse transtorno de ir para Santo Antônio, e até mesmo a emergência. Como é hoje, pela telemedicina, com o eletro, né? Faz o eletro, automaticamente, com o médico de lá, lauda o eletro, ele diz. O médico especialista, um cardiologista, hoje existe isso. Então, ela está correndo atrás disso. E, além disso, ainda tem um contrato com a clínica daqui de Itatim, que também faz raio-x, né? Sem contar as especialidades que a gente tem aí no município, graças a Deus. Hoje tem neuro pediatra, tem urologista, a gente tem ultrassom, tem ginecologista, ortopedista, cardiologista, por sinal, um cardiologista muito bem falado aí por muita gente, um ortopedista também. Então, assim, são diversas especialidades e eu quero que o município tenha muito mais. E o que depender de mim, dessa casa aqui, eu acredito que ninguém se oponha a ajudar a prefeita. No último sábado também estivemos em Salvador, na convenção do nosso candidato a deputado, né, Marcinho Oliveira, também a convenção do governo, do governador Jerônimo, um momento de descontração e de apoio também, que possamos aí iniciar a campanha dentro em breve, na maior paz, maior harmonia, como Itatim sempre fez nas eleições passadas para deputado. Também parabenizar a todos os queridos profissionais da educação do nosso município, por mais uma vez, né, se destacar aí com a premiação na avaliação do IDEB, em primeiro lugar na Bahia. Sabemos que não é fácil fazer educação e vocês se dedicam dia após dia. Se o professor não for empenhado, não for dedicado, a gente, os alunos muitas vezes não querem nem voltar para a escola, não querem se dedicar a aprender. Então, parabéns a todos vocês que fazem a educação de Itatim acontecer. Do secretário ao servidor geral daquela unidade, meus parabéns. E também a toda a equipe de gestão da prefeita por incentivar, tá investindo sempre na educação. E esse fruto, quem ganha é os nossos queridos alunos. No mais aqui, também desejar felicidades aí a Zeca e ao pai do vereador Levi, que está tá aniversariando hoje, que Deus possa estar repetindo essa data muitos e muitos anos na vida de vocês. E desejar a todos os vereadores aqui, todo mundo aqui é pai, um feliz dia dos pais, a todos que nos acompanham em seus lares, a todos os queridos funcionários dessa casa que é pai, e para mim também, claro, né, que eu tenho dois. Então, feliz dia dos pais, que esse domingo seja de muita felicidade na vida de cada um de vocês aí. Em nome de Deus, declaro encerrada essa sessão e um forte abraço.
2: Amém.
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4: 9:52.

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1: 10 e 2.
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2: 10:27.
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3: 10:37.
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3: 10:49.
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0: 10h53.
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2: Olá, minha gente linda, maravilhosa e apaixonada. Estamos chegando, é quinta-feira. Forte abraço, minha amiga, meu amigo. A partir de agora está no ar o nosso programa, o Encontro Central. É um encontro de amores, de apaixonados. Eu sou o Ailton Moreno, que prazer imenso estarmos juntinhos para partilhar, para dividir canções, emoções, sentimentos bons. A gente hoje tem muita coisa legal para dividir por aqui. Fiz um repertório, uma seleção especial para atingir realmente o coração dos apaixonados. Mas antes de começar as canções, eu quero falar para você. Quero te dar um conselho. Nada pela força traz alegria ao nosso coração. Nada movido por obrigação traz satisfação. Eu falo de sentimentos, falo de atitudes, falo de gestos afetivos, falo de presença e atenção. Falo de gente que a gente ama, que a gente gosta, que a gente cuida e procura. O amor, para ser bonito, ele precisa ser livre, mas livre de cobranças. E a reciprocidade precisa ser exercida para que as construções diárias da conquista sejam alicerçadas na verdade e na sinceridade de quem realmente desejamos conquistar e cuidar. Por isso, minha amiga, rejeite migalhas, rejeite abandonos, rejeite metades. E, acima de tudo, ame, mas ame mais. Ame mais você, ame quem você encontrou para viver e partilhar a sua vida, ame a pessoa amada, ame sua família, ame os amigos, ame seus filhos, ame intensamente. É dessa forma que a gente começa hoje o nosso Encontro Central, trazendo canções, emoções e sentimentos bons. A nossa primeira, Uma Saudade, Elvis Presley, Suspicion Mind.

Este é o Encontro Central, encontro de amores e apaixonados na trilha sonora do seu coração. Todos os dias, nosso encontro maravilhoso. Agora prepare o seu coração, minha amiga, meu amigo. Eu vou trazer duas lindas canções para você ouvir com a gente. Chitãozinho e Chororó, Um Homem Quando Ama. E depois você vai ouvir a versão com Bryan Adams. Confira com a gente.

Você gostou dessa dose dupla? Então tem muito mais aqui no nosso Encontro Central, Encontro de Amores e Apaixonados. Vou trazer para você agora uma canção linda. Leila Pinheiro canta Feliz.

0: Gostou dessa canção? Maravilhosa, né? Uma viagem no tempo para fazer bem ao nosso coração e à nossa alma. É hora de fazer um intervalo, é pequenininho, já volto com você.
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4: 11:18.
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2: Olá, meus amores apaixonados, voltando em nosso segundo bloco de volta com belas canções, com momentos felizes, e a gente vai trazer agora a música da sua vida, aquela música que marcou a história da vida de alguém.
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2: Hoje eu vou atender o pedido da Leiliane. A Leiliane, ela me escreveu pedindo uma canção maravilhosa que conta um pouquinho da sua história. Vou dizer logo a vocês. A Leiliane mora no Piauí, em Teresina, no Piauí. Disse que lá no início dos anos 70, ela conheceu uma pessoa maravilhosa, se apaixonou e esse rapaz foi embora de Teresina para São Paulo. Passaram vários anos e nada de eles terem contatos. Quando aconteceu que um certo dia, ele mandou uma carta para um parente da Leiliane. E aí eles fizeram contato. Só que nessa carta ele escreveu que gostaria de começar de novo o relacionamento e viver feliz com ela. E aí ela ouviu uma canção da Simone que relatava um pouco dessa história de começar de novo. Ela pegou a letra daquela música e foi transformando sua história, que tinha essa ligação com esse amor perdido dela. E aí marcaram um encontro depois de muitos anos e a partir desse dia nenhum dos dois mais se largou, namoraram, casaram e hoje vivem muito felizes. E a música que conta a história da vida deles é Simone, Começar de Novo, que aliás foi tema da novela Malu Mulher em 1979, nessa época que os dois se apaixonaram. Vamos conferir a história da sua vida, a história da vida da Leiliane.
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Amores apaixonados, como é bom estarmos juntinhos, bem juntinhos, coladinhos e vivenciando o nosso programa maravilhoso. É, agora eu vou trazer para vocês uma dose dupla. Ana Carolina e seu Jorge cantam É Isso Aí. E depois você vai conferir com a gente a versão com Damien Rice, The Blau Doubt. É isso aí.

Nós ouvimos esta linda canção, canção maravilhosa, Roupa Nova, A Viagem, fechando esse segundo bloco aqui do nosso Encontro Central. É hora daquele intervalo pequenininho, na volta prepara seu coração que tem belas canções para a gente conferir por aqui.

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1: 11:47.
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1: Olá, gente linda! Tô voltando agora com o terceiro bloco da noite para partilhar com você mais canções, mais momentos felizes. Que a sua vida seja leve a ponto de ter as portas abertas por onde você passar. Não por insistência, mas por sua presença. Que sua alma chegue antes das palavras, que o seu coração seja recebido como quem traz flores, sem pedir nada em troca. Que os caminhos se abram, não por sorte, mas por paz. E que a leveza que você carrega seja também descanso para quem te encontrar, para que você possa amar intensamente. Meus amores apaixonados, voltando com o Encontro Central, e agora é hora de ouvir uma linda canção. Uma canção que toca o coração dos apaixonados. Leandro e Leonardo, esta noite foi maravilhosa. Música.

tudo nesta vida tem que ser feito com amor. É o amor que carrega todos os bons sentimentos pra gente. Se não existir o amor, se o amor for embora, vai ser difícil pra você caminhar. Roberto Carlos, se o amor se vai...

0: Agora é hora da gente ouvir mais uma dose dupla maravilhosa. Você vai conferir com a gente uma linda canção que tem dose dupla. Marisa Monte canta Bem Que Se Quis e Pino Daniele é Pochefá, que é a versão em inglês dessa música. Venha conferir com a gente.
1: Bem...

Como é bom, né, ouvir em dose dupla, partilhar as canções, os momentos, os sentimentos bons aqui no nosso Encontro Central. Só que agora é hora de fazer um intervalo, é pequenininho, já volto com vocês.

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1: Meia-noite e 13.
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Olá, apaixonados e apaixonadas, voltando com o Encontro Central. É hora do último bloco desta quinta-feira e a gente precisa aprender a fechar ciclos. Tem coisas que nos trouxe muita alegria, mas que hoje não tem mais espaço em nossa vida. Então a gente precisa aprender a colocar pontos e a cortar as pontas e seguir a vida. Ouvindo canções, partilhando os momentos, agora tem Wilker Weiss, Tudo Terminou.

Gente, que linda canção, SNZ, Se Eu Pudesse. É hora de ouvir mais uma dose dupla que eu preparei para vocês. Você vai adorar. Nós vamos ouvir duas canções que são a mesma interpretação, mas diferente, porque uma é com Sandy Júnior, com você, belíssima interpretação da Sandy, e a outra, uma linda interpretação em inglês do Michael Jackson, quando ele fazia parte do The Jackson 5. All Be There, Sandy Júnior canta com você, e o Michael Jackson, All Be There, no The Jackson 5.

É final do nosso encontro central desta quinta-feira maravilhosa. E como foi bom partilhar esses momentos com vocês. Quero desejar tudo de bom, dizer que amanhã, sexta-feira, último programa da semana, eu vou estar aqui trazendo uma linda tradução e você vai aproveitar com a gente. Um abraço forte.

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1: 5 e 3.

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2: 5:19.

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2: 5:26.

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1: 6:10.

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2: 6:23.

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2: 7 e 2.

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2: 714.
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0: 31.
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4: Fala, meu povo, e aí, tudo bem? Oba, estamos chegando com força total aqui na sua rádio preferida, na nossa estação, mais uma edição do nosso Nação Forrozeira. Essa é Stoves que chegando com tudo, hoje dia 7 de agosto, tamo juntos e misturados então, pra você de boa, curtindo aí a nossa rádio. É hora de ouvir o nosso programa Nação.

Cris, e aí, tudo bem? Tudo certinho? Vamos que vamos, né? No mês de agosto. Bombando, é agosto, seu menino. Ó, mandar parabéns aí pra você que faz aniversário nesse mês. Tudo de bom, saúde, paz, muita felicidade, muita alegria e muita, muita paz aí pra todo mundo. Beleza? Sextovski, parabéns então, todo mundo.

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4: 7h53.
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7: Já estamos de volta por cá e nós continuamos com o nosso Nação Sextou, dia de São Caetano, dia nacional também do documentário brasileiro, aniversário do Rio Grande do Norte. Continua mandando alô aqui para toda a turma do Norte, né? Dia internacional também da cerveja e hoje é aniversário de alguém, parabéns então. Saúde, muita paz e muita felicidade. Aniversário, gente, do Rio Grande do Norte.

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0: Bahia, Rio Grande do Norte. Vou dar um abraço pra turma de Parnamirim, no Rio Grande do Norte. Eu estou em festa aí, hein, pessoal. Festa todos os rio-grandenses de Nortense, rio-grandenses. Parabéns, sou do Rio Grande, mas do Piauí. É diferente, hein? É muito diferente. Pois é, pois é, pois é. Daqui a pouquinho eu de volta.
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6: 8:18.
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8: Já estamos de volta por cá e nós continuamos com o nosso Nação Sextou, dia de São Caetano, dia nacional também do documentário brasileiro, aniversário do Rio Grande do Norte. Continua mandando alô aqui para toda a turma do Norte, né? Dia internacional também da cerveja e hoje é aniversário de alguém, parabéns então. Saúde, muita paz e muita felicidade. Aniversário, gente, do Rio Grande do Norte.

0: básica, Rio Grande do Norte. Um abraço pra turma de Parnamirim, no Rio Grande do Norte. Eu estou em festa aí, hein, pessoal. Festa todos os rio-grandenses e nortense, rio-grandenses. Parabéns, sou do Rio Grande, mas do Piauí. É diferente, hein? É muito diferente. Pois é, pois é, pois é. Daqui a pouquinho eu de volta.
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2: 8h43.
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5: Legal demais, estamos de volta e nós continuamos com o nosso Mega Nação Forrozeira. Pois é, pois é, pois é. Além do aniversário do Rio Grande do Norte, tem muita gente bacana aí fazendo aniversário. Não é aniversário de Rio Grande do Norte, mas é aniversário. Aniversário, né? Aniversário mesmo, comemorando lá. Daqui a pouquinho a gente vê quantos aninhos tá fazendo lá em Rio Grande do Norte, comemorando hoje, né, pessoal? Ô, coisa boa, né? Então, parabéns a todo o povo rio-grandense. Se falar assim, beleza. Então, perdoe.

0: falar um pouquinho sobre Rio Grande do Norte, faz aniversário hoje. O aniversário do Rio Grande do Norte é comemorado no dia 7 de agosto, data oficializada pela Assembleia Legislativa do Rio Grande do Norte. A celebração marca a chegada da expedição portuguesa e a fixação do Marco de Touros no litoral potiguar em 1501, né? A comemoração faz referência no dia 7 de agosto de 1501, quando a frota portuguesa, comandada por André Gonçalves e Gaspar de Lemos, colocou aí o monumento de pedra conhecido como Marco de Touros, tá bom? Então você que tá ligadinho, um ponto de história, daqui a pouquinho eu volto.
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7: O exame toxicológico se tornou parte obrigatória do processo de emissão da primeira Carteira Nacional de Habilitação, a CNH, nas categorias A e B, na Bahia. A exigência, aprovada pelo Congresso Nacional, foi estabelecida por meio da Lei nº 15.153/2025, que alterou o Código de Trânsito Brasileiro. Antes, o exame toxicológico era destinado apenas para os condutores das categorias C, D e E. O objetivo do exame é identificar o uso de substâncias psicoativas, como maconha, cocaína, entre outras, que podem comprometer a capacidade de condução de veículos. A etapa ajuda a prevenir acidentes de trânsito e fortalecer a segurança no trânsito. Ponta Aguda Notícias, próxima informação às 10h15.
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3: Sextou, até que enfim chegou, sexta-feira, sua linda. Estamos chegando com o Manhã Total Especial de sexta-feira até as 11 horas da manhã. E aí, tudo bem com você? Tudo maravilha? Por aqui o nosso Manhã tá começando. Hoje é sexta-feira, dia 7 de agosto. Para você que está completando o aniversário, parabéns, muitas felicidades. 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Por aqui, Messes Oliveira com você hoje até 11 horas da manhã, com muita música, sucesso, muito alto astral, porque é fim de semana que tá chegando. Já já, previsões pro seu signo com ela, Jane de Paula. Então, vem comigo, sobe o som e deixa o resto por nossa conta.
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1: Olá, amores! Chegando por aqui hoje, sexta-feira, 7 de agosto de 2026. Hoje, dia de São Caetano, dia nacional do documentário brasileiro. É aniversário lá do Rio Grande do Norte. Parabéns pra você! Todo mundo comemorando, né? Aniversário do Rio Grande do Norte, dia internacional hoje também, da cervejinha. Então a gente comemora, né? Pra quem tá de idade nova hoje, que tá uma cervejinha aí, bem geladinha. Chegando, parabéns pra você, tá? Tudo de bom acontecendo nesse novo ciclo, previsões astrológicas chegando, falando pra você de Áries, Touro, Gêmeos e Câncer.
2: Áries, de 21 de março a 20 de abril.
1: Áries, bom dia! Você sentirá uma cobrança maior por reconhecimento e resultados, especialmente na área profissional. Além disso, questões ligadas ao seu papel social ganharão destaque, pedindo uma postura mais madura. Ao mesmo tempo, surgirão dúvidas sobre o que realmente o satisfaz e será preciso evitar se sobrecarregar tentando agradar a todos. 14 é número de sorte, a cor é branco.
2: Touro, de 21 de abril a 20 de maio.
1: Touro, você sentirá um impulso de ampliar horizontes, embora enfrente incertezas sobre qual direção realmente vale a pena seguir. Haverá um desejo de ir além, buscar novos aprendizados ou experiências. Contudo, algo dentro de si pedirá cautela e profundidade. Será preciso também evitar decisões precipitadas ligadas a estudos, viagens ou crenças, tá? Caramelo é sua cor, número 66.
2: Gêmeos, de 21 de maio a 20 de junho.
1: Gêmeos, você poderá se deparar com desafios e questionamentos profundos que mexerão com seus valores, desejos e vínculos mais íntimos. Haverá um chamado para encarar suas sombras e será preciso evitar fugir de conversas difíceis ou compromissos desconfortáveis. Busque ter maturidade para lidar com perdas, ganhos e transformações internas nesse dia. A cor para você é pink, número 13.
2: Câncer, de 21 de junho a 22 de julho.
1: Canceriano, hoje você estará bastante envolvida com seus relacionamentos e surgirá a necessidade de equilíbrio. Além disso, haverá uma tendência a enxergar com mais clareza as expectativas nas parcerias afetivas e profissionais. No entanto, evite se frustrar tentando controlar ou agradar demais. Será um dia para repensar acordos e alinhar intenções com maturidade. A cor é mostarda, número 27. Voltamos bem rapidinho com previsões para Leão, Virgem, Libra e Escorpião.
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3: Já estamos de volta. Leãozinho, bom dia. Hoje você poderá sentir uma tensão entre o desejo de prazer e a necessidade de cumprir responsabilidades. Será possível que as tarefas do dia possam parecer mais difíceis, pedindo foco, organização e disciplina. Ao mesmo tempo, surgirá a vontade de aliviar a rotina com algo que lhe traga bem-estar. Tenha, porém, cuidado com excessos ou promessas difíceis de manter, tá? Corra pra hoje, noite número 4.
4: Virgem, de 23 de agosto a 22 de setembro.
3: Virgem, você poderá se deparar com um conflito entre a vontade de se expressar livremente e as pressões internas por perfeição. Será possível que o prazer, a criatividade e os afetos pareçam bloqueados e que surja uma sensação de insegurança ao se mostrar como realmente é. Evite se cobrar por leveza neste dia. Afinal, este dia pedirá mais interiorização, tá bom? Sua cor hoje é laranja número 29.
4: Libra, de 23 de setembro a 22 de outubro.
3: Libra! Nesta sexta-feira, você se sentirá dividido entre a necessidade de segurança emocional e as pressões externas, que cobrarão mais responsabilidades, tá? Será possível também enfrentar desafios em suas relações familiares, que demandarão paciência e equilíbrio. Além disso, surgirão conflitos entre o desejo de harmonia e a realidade prática, que poderá parecer dura ou limitada. A cor marrom. Número 14.
4: Escorpião, de 23 de outubro a 22 de novembro.
3: Escorpião, você terá dificuldade para organizar pensamentos ou expressar sentimentos com clareza. As trocas parecerão confusas e bastante exigentes, pois pequenas conversas poderão carregar mais peso emocional do que o esperado. Procure evitar sobrecarregar a mente com dúvidas ou cobranças. Também busque silenciar ruídos internos e observar antes de reagir. A cor é roxo, número pra você, 38. Já já a gente volta com previsões para Sagitário, Capricórnio, Aquário e Peixes.
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1: Já estamos de volta por aqui, as últimas previsões para esta sexta-feira. Sagitário, desafios relacionados ao seu valor pessoal e a forma como você lida com seus recursos virão à tona com bastante intensidade. Além disso, uma sensação de insatisfação com o que tem ou oferece estará presente, gerando dúvidas sobre seu relacionamento. Nesse cenário, evite comparações ou decisões movidas por insegurança, focando que é real, mesmo que simples, tá bom? A cor pra você é dourado número 15.
2: Capricórnio, de 22 de dezembro a 20 de janeiro.
1: Capricórnio, você poderá se perceber mais reservado, com vontade de se proteger de estímulos externos e preservar a sua individualidade. Nesse cenário, também surgirá um desconforto entre agradar aos outros e ser fiel ao que realmente sente. Procure cuidar da sua imagem sem se perder de si e evite aí se cobrar, né? Cobrar perfeições ou aprovação constante. Combinado? A cor é rosa, número 8.
2: Aquário, de 21 de janeiro a 19 de fevereiro.
1: Aquário, nesta sexta-feira você estará mais sensível, como se emoções antigas viessem à tona pedindo espaço e escuta. Consequentemente, haverá um desejo de se recolher, refletir e compreender melhor o que está por trás das suas relações e escolhas. Será possível que o mundo externo pareça exigente demais. Nesse contexto, procure respeitar o próprio tempo e evite se sobrecarregar tentando dar conta de tudo, tá bom? Cor azul pra hoje, número 94.
2: Peixes, de 20 de fevereiro a 20 de março.
1: Peixes, bom dia pra você. Olha só, haverá da sua parte mais seletividade em relação às suas conexões, bem como uma distância emocional em ambientes coletivos e a sensação de não pertencimento. Nesse contexto, evite forçar entrosamentos ou manter vínculos apenas por obrigação. Afinal, o dia pedirá autenticidade nas trocas e reflexão sobre com quem você quer caminhar. Cor pra você hoje, amarelo, número 70. Ficamos por aqui, de volta amanhã com mais previsões astrológicas. Então, não esquece o nosso encontro, tá? Tá combinado aqui? Beijo no coração. Amanhã logo cedinho tô de volta. Tchau, tchau.

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6: A Bahia registrou o aumento nos índices do ensino fundamental e do ensino médio no Índice do Desenvolvimento da Educação, o IDEB 2025. De acordo com os dados do levantamento, os resultados do ano passado são maiores registrados pela Bahia desde o início da série histórica do indicador em 2005. Nos anos iniciais do ensino fundamental, o IDEB do estado passou de 5,3 para 5,7. Nos anos finais, o índice subiu de 4,2 para 4,5. Já no ensino médio, o indicador avançou de 3,9 para 4. 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

0: Glória a Deus, louvado seja o nome do Senhor Jesus. Obrigado, obrigado, obrigado, obrigado, meu Deus. Obrigado por mais uma sexta-feira. Eu te agradeço, Deus, por esse dia de hoje. Eu te agradeço, Deus, pela vida de cada família. Eu te agradeço pela vida de cada ouvinte. Eu te agradeço, meu Deus, obrigado. Obrigado porque até aqui o Senhor tem nos ajudado. Pai, joga por terra todo mal contra nossas vidas. A inveja, contendos, prajegamento, a obra preparada. Deus, eu quero te apresentar agora, Pai, a vida de cada pai, de cada mãe, desse adolescente, dessa criança. Eu quero te apresentar agora as autoridades da nossa cidade. Eu quero te apresentar agora, meu Deus, o nosso Brasil, a nossa Bahia. Eu quero te apresentar os pastores dessa cidade, os comerciantes. Eu quero te apresentar os empresários, trabalhadores. Pai, toma os professores, alunos, as crianças, Pai, guarda a nossa cidade, Senhor, joga por terra todo mal, Senhor, que todo espírito da morte, confusão, contenda, caia por terra, Pai amado, Pai querido, nessa hora, Deus, eu te peço, meu Deus, pelo povo da sede da zona rural, eu te peço agora pela essa pessoa que não conseguiu dormir durante a noite, essa pessoa que está triste, traz alegria, essa pessoa que está enferma, Deus, traz a cura, Deus, visita agora, meu Deus, a casa dessa pessoa, entra de providência, é o que eu venho te pedir nessa manhã, meu Deus, obrigado por tudo, pois o Senhor é nosso pastor, de nada teremos falta, Pai, a tua palavra diz orar sem cessar, meu Deus, a tua palavra diz que o Senhor é digno de honra, de glória e todo louvor, Pai. A tua palavra diz, na minha angústia clamei ao Senhor e o Senhor nos ouve. Pai, obrigado, meu Pai, por esse dia de hoje. Obrigado, Senhor. Obrigado, Deus. Entra de providência em cada lar, Senhor. Meu Deus, visita esse homem, essa mulher. Visita agora. Aonde tiver uma pessoa me escutando agora, Deus, trabalha na vida dessa pessoa. É o que eu te peço. Te louvo e te agradeço. Em nome de Jesus. E você diz amém aí do outro lado. Glória a Deus. Bom dia, gente. Esse é o programa Jesus no seu lar. Tá comigo ele, Ramesse Oliveira. Daqui a pouco ele vai entrar junto comigo ao vivo aí. E olha só, hoje, em comemoração do Dia dos Pais, estamos aqui com muitos, muitos brindes. É, olha pra aí, meu irmão, tem muita coisa boa, né? Tem um faqueiro aqui, meu irmão. É, eu vou ver com o Ramesse aqui no final o que a gente vai fazer, né? Mas tem, né? É, fone de ouvido, né? Tem. Rapaz, tem tudo, tem um copo da estande, tem um copo para você levar para beber água, rapaz, o negócio tá bom aqui, tá bom, tá top demais o programa Jesus no celular hoje. Deixa eu mandar um abraço a todo o pessoal que tá sintonizado com a gente, nosso irmão Rafa caminhoneiro, Deus abençoe a todos os caminhoneiros, que Deus abençoe, a minha filha Kayla Vitória já entrou aí, isso, glória a Deus, é a Vanessa, é o Diego, nosso goleirão Diego, Deus abençoe aí, glória a Deus, Jussara, Deus abençoe, Mariene, Deus abençoe, glória a Deus. Hoje vai ter muitos brindes aqui, né? Então você já fica ligadinho aí, já anota aí o número da rádio aí, né? Ramesse vai me dizer aqui, Ramesse, vamos lá. O número da rádio? 8, pode falar ao vivo, Ramesse, pode entrar ao vivo, não tem nada de...
1: Vamos lá então.
0: Vamos lá.
1: 8137-1499, o telefone da rádio.
0: Rapaz, o homem tá falando... Voz bonita, seu Edson, olha aí pra ele aí, seu Edson, Deus abençoe. Deus abençoe o pessoal da Panificadora Raio de Sol, nosso irmão Ney e toda a sua equipe, que Deus abençoe, né? Que Deus abençoe também o pessoal aí da RM Motos, o pessoal no Mais Supermercado, né? O pessoal que tá sintonizado com a gente na Autoescola Ponta Aguda, Aliança, né? Muita gente sintonizada nas borracharias aí, borracharia do Loga, do Bode, Deus abençoe aí. Ao pessoal que está aí na solda também, Deus abençoe. O pessoal no departamento, Vila. O pessoal na Portelinha, na Rua do Coqueiro. Deus abençoe o pessoal na Rua do Coqueiro. Né? A Albicota aí, a Teodora. Tem mais gente, Juscelino. Tem mais gente aí ainda, né? Dona Bete, né? Dona Isabel. Deus abençoe a todo o pessoal, a Kátia, né? A Estela está aí sintonizada com a gente. Minha esposa, Alexandra, está aí sintonizada com a gente. Né? Tem muita gente, o Márcio, Dona Delícia. Deus abençoe, Dona Delícia. Né? Muita gente sintonizada no programa Jesus no seu lar. Hoje tem culto, viu? Hoje tem culto de libertação na Igreja Batista Nova Vida, a partir das 6 horas da tarde, às 18 horas. Estamos clamando a Deus pela sua vida, amém? Deus abençoe em nome do Senhor Jesus a vida de cada um de vocês. Muito grato a Deus pela programação Jesus no seu lar. Já a gente já volta aí pra gente fazer sorteio aí. Fica ligado, já pegou o número da rádio, você vai ligar para aqui. As perguntas vai estar aqui. Deixa eu te falar uma coisa. Pelo amor de Deus, quem for atender o telefone, que seja um filho ou então um pai. Porque é o nosso dia. É o nosso dia, mestre. Dia das mães aqui só dá mãe, velho. Então é o nosso dia, é o nosso dia, é o dia dos pais. Então, fica ligadinho aí, liga pra gente aí. O mestre daqui a pouquinho vai estar aí falando também. E até a Ponta Aguda FM também, esse ano também, vai presentear você também da sede da Zona Rural. Tá pensando o quê? Nós aqui não é pouca coisa não, é muita coisa na programação. Jesus no Seu Lar, na Ponta Aguda FM. Aos pintores que estão sintonizados com a gente, o Dai, né? Dai Pintor, Deus abençoe. Nosso irmão Nenê, né? O Jute, né? Papi, o Davi. Né? Tem muita gente aí fazendo, dando aquele talento aí nas casas, que Deus abençoe. Ah, tem muita gente sintonizada com o programa Jesus no Seu Lar, que Deus abençoe a tua vida, a tua casa, a tua família, né? Um final de semana abençoado, você que tem seu pai, ame, abrace seu pai agora, respeite seu pai, porque isso é bíblico, né? Isso é bíblico, então é muito bom. E eu louvo a Deus pela programação Jesus no Seu Lar. Fica ligadinho aí que já já a gente já volta aí com pergunta em nome do Senhor Jesus. Vamos de mais louvor e já já a gente volta.

0: Glória a Deus, louvado seja o nome do Senhor Jesus. Pai, eu quero te apresentar esse pai de família, essa mãe de família, eu quero te apresentar esse lar, eu quero te apresentar agora, Senhor, a casa dessa pessoa que me escuta, joga por terra todo mal, Senhor, entra de providência, Deus, nessa manhã, meu Deus, que toda tristeza, que toda enfermidade bate em retirada, em nome de Jesus, Pai, pois o teu sangue tem poder sobre as nossas vidas, nos livra, Pai, nos livra de todo mal, Pai, eu profetizo cura, milagre, libertação para a tua casa. Eu profetizo a mão de Deus sobre a tua família e você diz amém em nome de Jesus. Amém? Livro de Efésios, capítulo 6, versículo 10 diz: não demais, irmão meu, fortalecei-vos no Senhor e na força do seu poder. Não demais, irmão meu, fortalecei-vos no Senhor e na força do seu poder. Quem tem poder é Deus, quem cura é Deus, quem salva é Deus, quem transforma é Deus, quem manda é Deus. Então, não demais, irmão meu, fortalecei-vos no Senhor. Você que está fraco, você que está triste, busca o Senhor enquanto se pode achar, invoque enquanto está perto, amém? Deus abençoe a tua vida. Opa, Ivan Bispo, Deus abençoe nosso irmão Ivan, né? Tá aí sintonizado com a gente, rapaz, tem uma equipe de pintor na cidade aí. Deus abençoe, viu, Jute? Deus abençoe a toda a sua equipe aí, né? O Popular Chocó Esporte, o Grade, né? Tem muita gente, o Grade tá aí sintonizado também com a gente. Deus abençoe. Ao pessoal que tá sintonizado com a gente, sabe na onde? É na Top 10, é Top 10 aí na Praça do Comércio, né? Na Ponte Céu também, o pessoal começou a ligar já, né? O celular aí, o negócio tá bom. Ao pessoal que tá sintonizado com a gente aí, nos quatro cantos, nos mercados, né? Você que tá na predeira trabalhando também, tá legio, pelo amor de Deus, viu? Eu tô vendo um Ramécio aqui, Ramécio, porque vamos deixar liberado, porque se uma mulher ganhar, vai ter que dar o homem, né? Se a filha ganhar, vai ter que dar o pai, né? Porque é dia dos pais. E eu tô cansado já daquele negócio de camisa e o copo. Eu quero um negócio diferente hoje, viu? Então, Ramécio, vai ser liberado para todo mundo, Ramécio? Como é que é?
1: Vamos lá, liberar para todo mundo participar, né? Pronto, todo mundo mandar mensagem aqui.
0: A Ponta Aguda FM também vai sortear também aqui hoje, aqui, que benção.
1: Sim, tudo, já tenho aqui já uma pergunta básica para perguntar aqui ao pessoal que tá ligado aí. Mas a gente vai começar por qual prêmio, qual loja?
0: Tem.
1: Vamos começar pela Point Cell?
0: Bora, vamos lá.
1: Vamos lá.
0: Cop Stanley
1: da Top Cell, da Point Cell. A pergunta da Point Cell é: quantas mulheres trabalham na loja? Quantas mulheres hoje trabalham na loja Point Cell? Eu tenho aqui 5 opções. São 10 mulheres? São 8 mulheres? São 4 mulheres? São 3 mulheres? Ou são 5 mulheres? Valendo um copo Stanley.
0: Isso, já pode ligar para quem, Ramesso?
1: Já pode mandar mensagem aí, para o 75981371499. E as mulheres também podem participar,
0: pode,
1: né?
0: Pode, glória a Deus. Lucas, Deus abençoe, glória a Deus. Então vamos lá, viu?
1: Quem tá aqui com a gente é nossa amiga Marlene, mandando mensagem aqui. Deixa eu ver se a gente abre o áudio dela.
0: Pode abrir, pode ficar à vontade, Ramesso.
1: Vamos ver aqui, carregou demais aqui o WhatsApp, viu? Chega a notar.
0: Tem muita gente mandando mensagem. Dia dos Pais, coisa boa, né? Mas chegando no final de semana, muito abençoado. Né? Agradecer a Deus pelos nossos pais. Né? Falar nisso, vamos mandar um alô para o nosso, vamos falar, patriarca, né? O nosso sacerdote. Professor Vamberto.
1: Sim.
0: Professor Vamberto, hoje tem um nome na cidade, né? É aquele que fala Professor Vamberto, né? Feliz Dia dos Pais, meu professor, que Deus abençoe. Não foi meu professor, mas foi da minha esposa, com certeza foi da minha esposa. Então, Deus abençoe aí, Professor Vamberto, né? A todos os pais, em nome de Jesus.
1: É isso aí, tá ligado com a gente também. Olha, Fred, travou aqui, por isso que travou. Muita gente mandando mensagem. A primeira mensagem que chega é da nossa amiga Marlene. Bom dia, Marlene.
2: Se tá liberado, eu vou responder: é 3 mulheres.
1: Não, Marlene, não são 3 mulheres.
2: Um abraço,
1: não.
2: Um alô para Pastor Fred, a filha do coração, Alexandra.
1: Olha aí, Alexandra. Não são 3 mulheres, não. Mas são mais mulheres que estão trabalhando por lá. Tem mais participação chegando por aqui, vamos lá.
3: 4 mulheres.
1: Quem?
3: Reginaldo Bastos, 4 mulheres.
1: Reginaldo Bastos.
0: Olha aí.
1: Acertou. Quatro mulheres.
0: Onde, Reginaldo?
1: Reginaldo, manda aí, Reginaldo. De onde você tá falando, Reginaldo? Pra gente, deixa eu anotar aqui, Fred, o nome dele.
0: Pode anotar.
1: Reginaldo.
0: Isso.
1: Acertou aí. Em cheio, hein? Reginaldo, Reginaldo, ele tá gravando o áudio aqui dizendo de onde é que ele tá falando.
0: Glória a Deus. Você
1: realmente pode mandar
0: pra rádio aí.
1: Quatro mulheres.
0: A mensagem, né? A mensagem aí pra rádio. Porque a gente tá aqui com o WhatsApp ligado.
3: Você que tem o WhatsApp aí. Bom dia, missionário Fred. Bom dia, Ramés Oliveira. Tô falando aqui da Madeireira Imperial. Madeireira Imperial.
1: Madeireira Imperial, lá na Getúlio Vargas.
0: Não, onde é,
1: missionário? É de Pio.
0: Ah, é. Que benção, pronto. É. Valeu, meu irmão. Deus abençoe a todo o seu cenário aí.
1: Pronto.
0: É, na
1: pode vir aqui, viu, Reginaldo?
0: Já pode vir pegar seu copo da estande. Tá,
1: sobe aqui a escada aqui, abre o portão, sobe a escada.
0: Isso.
1: E venha pegar seu copo.
0: Água geladinha.
1: É, isso aí.
0: Bebida não, papai.
1: O
0: programa é Jesus no seu lar, mas Deus abençoa. Deus é bom, Deus
1: com
0: é
1: certeza.
0: Fiel. Vambora.
1: Vamos lá. Vambora. Mais uma pergunta, Fredão.
0: Vamos mais uma pergunta aí.
1: É, agora é a vez dos homens. Quantos homens trabalham na Point Cell? Temos aí cinco opções. Dois homens? Um homem? Sete homens? Seis homens? Ou cinco homens? Quantos homens trabalham na loja Point Cell? Lembrando que a Point Cell é a loja do amigo Paulinho.
0: Isso.
1: Que fica
0: isso.
1: Em frente à lotérica ali.
0: Isso. Um fone de ouvido.
1: Um fone A Gold. Pra você tirar sua paleta na academia. E pra academia ouvindo a música, né?
0: Legal. Que bem. Esse é o programa Jesus no seu
1: Vamos lá, vamos lá. Tem participação chegando aqui. Vamos lá. Bom dia. Três homens. Não são três homens. Mas participação chegando aqui.
0: Vamos lá.
4: Bom dia, meu amigo Ramés Oliveira, pastor Fred. São cinco homens que trabalham na Ponte Cero.
1: Olha, Gil. Acertou, Gil! Mas de cara, Gil!
0: Esse Gil é uma benção, boa,
1: Gil,
0: pai.
1: De Vardelinha.
0: Isso, é um fone de ouvido aí. rapaz.
1: Esse Gil não é fraco, não, viu, velho?
0: Olha só, gente. Que maravilha esse é o programa Jesus no seu lar. Que Deus abençoe. Vamos lá, tá chegando ainda. Tem mais coisas ainda, Ramés.
1: Tem aqui agora uma pergunta que eu acho. Essa é a mais difícil da Point Cell.
0: Da Point Cell, é verdade.
1: Qual desses serviços você encontra na Point Cell? Olha, qual desses serviços você encontra na Point Cell? Eu vou listar aqui cinco serviços. Conserto de caixa de som? Conserto de veículos? Venda de eletrodomésticos? Conserto de televisores? Ou diagnóstico de celulares? Qual desses serviços você encontra na Point Cell? Responde pra gente aí, 75981371499.
0: Olha só, Ramécio, agora deixa eu falar uma coisa aqui. Quem, papai que já ganhou aí, não pode participar não, senão vai ganhar muito, aí vai ter o pai que não vai ganhar.
1: Vamos dar vez aos outros,
0: aos,
1: né?
0: Outros, a gente.
1: É, grava um áudio e manda pra gente. Já grava áudio e diz de onde é que tá falando, né, Fred? Pra
0: isso,
1: gente saber
0: é
1: aqui
0: bom,
1: o nome.
0: Mas não, tá tudo direitinho.
1: Exatamente. Vamos lá, 11h32 agora, chegou uma mensagem aqui. Olha, é melhor que vocês mandem a mensagem gravada. A gente quer ouvir a voz de todo mundo.
0: Isso,
1: Não é melhor, Fred?
0: É.
1: Melhor. Vamos lá. Aqui tem um áudio chegando aqui. Vamos lá.
5: Bom dia, Kyle 2.
1: Não, aqui... É porque foi a pergunta anterior. Foi a pergunta anterior. De dois homens, né? Dos homens.
0: A pergunta agora, explica ela.
1: A pergunta é a seguinte. Qual desses serviços você encontra na Point Cell? Vamos lá. Conserto de caixa de som... Conserto de veículos, venda de eletrodomésticos, conserto de televisores ou diagnóstico de celulares? Qual desses serviços você encontra na loja Point Cell?
0: Pronto.
1: Grava o áudio. Chegou. Ela chegou aqui com o áudio. Vamos lá. Ouvir.
5: Bom dia, David. Diagnóstico de celular.
1: David.
0: Olha aí.
1: David. Acertou, David.
0: Acertou.
1: Fala de onde, David? Manda uma mensagem pra gente aí, David. Diga.
0: Você fala, olha o que ele acabou de ganhar aqui, rapaz.
1: Ganhou uma garrafa térmica.
0: Da Point Cell, rapaz.
1: Térmica. Da Point Cell. É. Inclusive, Fred, me permita utilizar aqui o espaço para parabenizar a loja Point Cell, porque toda data comemorativa,
0: pai,
1: ela
0: mãe,
1: chega junto contigo aí.
0: E
1: isso é interessante. A gente tem que valorizar a loja que chega junto, né? E porque isso faz toda a diferença na divulgação.
0: É verdade? Ramés, na verdade, eu acho assim, se todas as lojas fizessem isso, meu irmão, né? Isso era bom demais. Por quê? Porque aí você vê, o cara fez um três perguntas aqui, uma coisa básica. Então, isso é bom pro dia dos pais, dia das mães. Então, por isso que eu louvo a Deus por esse programa, Ramesses. Eu louvo a Deus. Muito bom, muito bom. David ganhou, já pode vir pegar aqui já na rádio já, tirar uma foto com o pastor Fred. Viu? Rapaz, o negócio tá bom, viu? Tem mais gente aí sintonizado com a gente na sede, na zona rural. Agora, Ramesses, deixa eu te falar uma coisa. A da Ponta Aguda vai deixar pro último?
1: Deixa pro último.
0: Por último, porque agora, olha só. E quem já participou não pode, porque tem outros pais que merecem, entendeu, irmão? Tem outros pais que merecem. Então, assim, já pensou você ganhar 3, 4 brindes e outras pessoas não ganhar? Então, é bom a gente passar pra todo mundo ganhar e ser feliz. É o dia dos pais, então, tá liberado pra todo mundo. Então, vamos lá. Agora vai ter, meu irmão, um sorteio. Minha irmã, você que tá em casa, é da Top...
1: Top 20.
0: Top 20, Top 10, né?
1: É Top 10. É Top 20. Agora é Top 20 agora.
0: Top 20, né? É pronto. Né? Então, assim... eu falei com ele pela manhã, ele, não, meu pastor, pode passar lá todo ano também, Ramesses.
1: Esse chega pessoal, junto, né?
0: E outra, não é qualquer coisa não, Ramesses. Você que tá agora de casa nova, eu não sei, tá de casa nova, tá tudo bom agora com seu filho. Isso aqui, tanto pra mim, pra você, vale a pena. Vale a pena pra um pai hoje.
1: Né? É bom demais.
0: Entendeu? Amanhã é o quê? Amanhã é sábado, domingo. Você comprar aquela carne, comer aquela carne, assim, meu irmão, um kit já completo, pensou. Meu irmão, de faqueiro, com tudo pra você assar aquela carne. A coisa mais linda do mundo, Ramesses.
1: Com aquele refrigerante que Kayla Vitória pede toda sexta-feira pra você comprar. Pai, não esqueça não, pai, é do refri.
0: A minha pequena é chocolate, a pequenininha é chocolate. Glória a Deus. Esse é o programa Jesus no Seu Lar, gente. Não leve pro coração. Eu sempre tenho o costume de brincar com todo mundo, sou uma pessoa coisinha. Inclusive, eu tô aqui com o Ramesses também, que tem um acesso total com o programa Jesus no Seu Lar, né?
1: O Fred, isso é muito bom. A pergunta é a seguinte, você falou... A gente tem que estar dando risada aqui. Mas quem vive com Jesus, vive triste ou vive feliz?
0: Entendeu como é que
1: não
0: é?
1: Não tem lógica você viver entufado, emburrado. Tem verdade. Que estar sorridente.
0: Alegra o teu coração. A Bíblia diz, a alegria do Senhor é a nossa força, irmão.
1: É isso aí.
0: Então a gente tem que ser alegre. Alegra o teu coração. Deus está no controle da tua vida. Deus está no controle da tua casa. Deus está no controle do teu trabalho. Deus está no controle da tua família. Glória a Deus. Então vamos lá, Ramesses, agora.
1: Prêmio da Top 20.
0: Preste atenção.
1: Preste atenção, hein?
0: Vamos botar um negócio com suspense aí, porque
1: tchan,
0: agora...
1: Tchan.
0: Meu Deus.
1: Tchan. O nome... Qual o nome do dono que está abençoando o programa hoje, Jesus no Seu Lar? Qual o nome do dono da Top 20? Eu tenho cinco opções aqui. Cinco opções. Erilson, Ari, Arilson, Arilton ou Alisson? Qual o nome do proprietário da loja Top 20? Erilson, Arilson, Ari, Erilton ou Alisson? Manda pra gente aí. Manda pra gente, participa.
0: Vambora.
1: Manda o áudio, 759-8137-1499.
0: Sintonizado com a gente aí, pode ligar pra gente aí, Kayla. Ó, Kayla já entrou aqui ao vivo no...
1: Chegou aqui uma mensagem aqui, vamos lá saber
0: Glória
1: se...
0: Glória a Deus, vamos lá.
1: Quem é? Vamos lá.
6: Arilson. Arilson, estou falando da pedeira.
1: É Gil já participou, você já ganhou, Gil. Você já ganhou, Gil?
0: Não pode, Gil.
1: Manda mensagem pra gente. O pessoal que quer mandar participação aí, manda áudio, é melhor. Porque a gente ouve sua voz, ouve seu nome, fica melhor, tá bom? Fala seu nome, de onde tá falando e o nome e a resposta, fica melhor. Chegou aqui um áudio, vamos lá, o áudio chegando, vamos lá.
7: Aqui é Nilda que tá falando, a resposta é Arilson.
1: Nilda, que tá. Nilda.
0: Fala de onde?
1: Nilda, fala de onde, Nilda? Manda pra gente aí, Nilda, seu endereço. A localidade, Nilda. E Nilda acertou, Fred. De fato, Arilson. Arilson, eu tentei confundir aqui. Coloquei várias opções pra confundir mesmo. Arilton. Arilton, com, né? Com o final Tom. Ari. Erilson. Alisson. E ela respondeu corretamente. Nilda, de onde é Nilda? Deixa eu ver aqui. Vamos ver aqui quem é. De onde é que tá falando?
7: Loteamento São Geraldo, próximo a Urbis.
1: Nilda. Pronto, Nilda. Você acabou de ganhar aí o prêmio.
0: Próximo a Urbis.
1: Da Urbis. É.
0: É. Maravilha, pronto, já tá aqui.
1: Pode
0: já
1: vir pode aqui, passar aqui. Pessoal que ganhou aí, gente, a rádio, ela fecha... A rádio não fecha, né? Você sabe que a rádio fica 24 horas, mas só que a gente tem nosso intervalo aqui.
0: Do almoço.
1: Então tem até meio-dia para vocês virem buscar os seus brindes.
0: Isso aí. Que maravilha. Esse é o programa Jesus no seu lar, rapaz. O programa Jesus no seu lar tem que levar alegria ao coração de cada um. E isso é muito bom. Tem mais um agora, Ramesso, que esse agora é o da Ponta Aguda FM. Por quê? Porque a Ponta Aguda FM já abriu as portas para a gente levar a palavra, já abriu as portas, mas também a gente abençoa também, é a Ponta Aguda FM, né? Então abençoa também, isso é muito bom, né? Fazer esse trabalho com a Ponta Aguda FM, né? Um áudio chega em vários lugares, muitas pessoas ouvindo a programação Jesus no Celular, nem só a programação Jesus no Celular, né? Mas vários programas, né, Mestre? Então isso é muito bom. Muito bom você participar. Você que tem seu comércio também, que quer, né, fazer o seu esporte, né, que fala, né? Gravar seu esporte, pra botar na rádio. Isso é bom demais, meu irmão. Uma empresa só cresce quando tem divulgação. Você divulga o seu produto, você vende. Quer ver uma coisa? Se tiver hoje, nos postos de gasolina, não vou falar, R$ 5,99 e R$ 5,98, você abastecer aonde? R$ 5,98, então quando você divulga, você cresce cada vez mais. Então divulga o seu comércio, divulga. Ah, pastor, você está falando porque está com sua moto, você está falando porque está com o Ramesso. Não, irmão, é porque tem que divulgar mesmo, né? Quando a gente divulga, rapaz, tu não sabe, fulana, tá tendo promoção em tal lugar, tá tendo oferta em tal lugar. E isso é bom, irmão, para a empresa, isso é bom para a cidade, isso é bom para todos nós, o áudio, a audiência. Como é que fala, Ramesso? Eu vou tentar falar aqui, né? A comunicação...
1: Para alavancar a comunicação. Outro dia eu estava falando com um amigo e ele disse o seguinte: olha, o rádio ele faz com que você se lembre das músicas. Quando você ouve aquela música, valorize seu dinheiro, vem comprar aqui, na Madeireira Santana... Então todo mundo grava o áudio. 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Então isso é a marca que fica registrada,
0: é,
1: né?
0: É a marca.
1: No subconsciente do nosso.
0: Então isso é bom, mesmo pra gente, né? Da cidade, da sede, da zona rural. Um exemplo. Quem tá hoje na zona rural hoje, tá participando do programa Jesus no Celular, mas também tá ouvindo o nome de muitas lojas. É. Eu vou lá nessa loja. Eu vou ver, vou levar meu celular pra consertar, sei lá, eu vou lá na Top 10, eu vou lá. A mesma coisa, Ramesso, é quando a gente faz uma propaganda de uma promoção, uma promoção hoje. É Dia dos Pais, tá chegando. Pronto, tia Del entrou em contato comigo. Deixa eu mandar um abraço a tia Del aqui. É perfumaria, né?
1: Perfumaria, é.
0: Meu irmão, pense, tem
1: a
0: cada...
1: A casa dos perfumes.
0: Tem cada kit, Ramesso, de homens lá. Eu espero que minhas filhas vá lá. Então, assim, é bom quando você divulga o seu comércio. É bom quando você divulga a sua empresa, né? Com qualidade, um som baixo, né? Inclusive agora o meu som tá bem baixinho, mas com qualidade, né? Inclusive até a parceria que eu tenho com o Ramesso hoje, né? Comprou agora mais algumas coisas para deixar a qualidade melhor ainda da sua propaganda, né? Então isso é muito bom, né, Ramesso?
1: Com certeza.
0: Não deixe de gravar. Não deixe de... Bote a sua empresa para crescer, meu irmão. Para com isso. Já deu certo, meu irmão. Já deu certo. Você é empresário do Senhor. Levanta a cabeça. Glória a Deus. Louvado seja o nome do Senhor Jesus. Vamos lá, Ramesso. Vamos lá agora, porque agora o negócio tá bom.
1: A pergunta é a seguinte.
0: É outro... Eu acho que é outro... Mais ou menos isso aqui.
1: Ramesso. É uma garrafa térmica, né? Garrafa térmica.
0: Eu vi direito na caixa, mas... Bem bonitinho.
1: Em 2026, quantos anos a Rádio Ponta Aguda FM estará completando?
0: Olha aí.
1: 20 anos? 21 anos? 22 anos? 23 anos? 24 anos? Ou 25 anos? Em 2026, em novembro agora, quantos anos a Rádio Ponta Aguda FM vai estar completando? 20, 21, 22, 23, 24 ou 25? Manda mensagem pra gente com áudio falando o seu nome, de onde está falando e a resposta.
0: Glória a Deus. Enquanto isso, daqui a pouquinho tem a palavra do Senhor, né? como é dia dos pais, né? Então tem uma palavra aí para os filhos, é muito bom. Maravilha a todos os pais, que Deus abençoe a todas as mães. Deus abençoe, um bom final de semana. Hoje tem culto, viu? Hoje tem culto de libertação na Igreja Batista Nova Vida. Que Deus abençoe o pessoal aí, os mototáxis, a dona Nena aqui no restaurante, toda a sua equipe de funcionária, todos os clientes aí no restaurante, Deus abençoe. Ao pessoal na Dor de Julho, né? Salgada, Mirabela, Ubis, né? Parque da Vaquejada, Deus abençoe. Pastora Maria Madalena. Olha só, e vem aí, viu, irmão? Tá vindo aí, dia 15, completamos também, que é 11 anos de ministério aqui na cidade de Itatinga. Então você é o nosso convidado todo especial para participar junto com a gente, viu?
1: Chegou mensagem aqui, vamos lá. Saber se quem vai acertar agora.
2: Vamos lá. Errada, 25 anos. Viu? Se eu não tiver errada. Olha que eu acompanho há muito tempo, mas não vou lembrar os anos. Mas eu acho que tem, viu? 25.
1: Não é 25, não. Não são todos esses anos, não.
0: Vambora,
1: vamos lá. Mais uma participação aqui.
0: Fala o seu nome. Rapaz, que maravilha.
6: Tô saindo da pedreira aqui agora pra ir buscar esse presente, viu?
0: Venha, Gil.
1: Vamos lá, agora é Kayla.
8: É Kayla, é 25.
1: Não, Kayla, não é não, Kayla.
0: Pelo amor de Deus.
1: Não é 25, não, Kayla.
0: Mas dá tempo ainda,
1: mandou tempo. Mandou mais um áudio aqui.
8: Kayla, 23.
1: Não, Kayla.
0: Eita, Deus maravilhoso.
1: Tá chegando, mais uma participação.
0: Cadê a mamãe Leque aí, não tá sintonizada não pra me dar um presente, não?
1: Mais uma participação chegando aqui.
0: Estela.
9: É Nil, 20 anos.
1: Não, Nil, não é 20 anos, não, Nil.
0: Meu Deus, glória a Deus. Eita, Ponta Aguda FM, viu?
1: Ó Marlene
0: vambora,
1: chegando.
0: Vambora, Marlene.
2: 21,
1: ô
2: Ramés,
1: então
2: é
1: 21. Não é não.
0: Eita, Deus maravilhoso.
1: Esse ano a Rádio Ponta Aguda FM completará quantos aninhos? Fala, Kayla, agora vamos ver, Kayla.
8: 22 anos.
1: Aê!
0: Ô, glória a Deus. Ainda bem que essa pergunta agora aí, eu nem entrei no meio, foi Ramés mesmo que resolveu fazer da Ponta Aguda FM.
1: 22 amém, anos, 22
0: amém,
1: anos.
0: Amém, glória a Deus, que Deus abençoe, viu?
1: 14 abençoe. De novembro de 2004 foi colocada no ar oficialmente a Rádio Ponta Aguda.
0: Mas já tem quantos anos aqui, Ramés?
1: 22 anos.
0: 22 anos trabalhando, rapaz.
1: A gente fez uma pausa, né, em 2011 a 2013, voltou em 14, graças a Deus. E aí, mas eu costumo dizer que eu nunca me afastei.
0: Não.
1: Do rádio, 22 anos.
0: O filho mais novo de seu Jeová.
1: É.
0: Seu Jeová, Deus abençoe, seu Jeová. Muito obrigado pela oportunidade. Que Deus abençoe a todo o pessoal aí na Madeireira, sua família. Obrigado pela essa oportunidade do programa Jesus no Seu Lar. Em levar alegria, levar a palavra, levar a oração, louvor. E isso é muito bom a gente fazer essas programações. Amém? Vamos lá, você que está em casa, você que está na zona rural, você que está nos ouvindo agora, que Deus possa te abençoar poderosamente, em nome do Senhor Jesus, grato a Deus por tudo, né? Olha aí, rapaz, já chegou aqui, Reginaldo, tira uma foto dele aí, mestre, tira uma foto comigo, rapaz, aqui mesmo, manda ele entrar, Reginaldo é benção. Vamos tirar uma foto comigo aqui, rapaz, como é que você pegou assim rapidinho, chega pra cá, perto de mim, rapaz, olha aí, meu irmão, que benção, e eu conheço um. Deus abençoe, meu irmão. Valeu. Firme e forte.
10: Qualquer hora eu vou fazer uma visita.
0: Vá mesmo. Aí, ó, tá vendo? Porque é bom o programa Jesus no Seu Lar. Reginaldo, Deus abençoe a sua vida, a sua casa, a sua família. Muito feliz por tudo, viu? Você que ganhou seu presente aí, venha buscar, porque se passar de meio-dia, já sabe, viu? A gente. Glória a Deus, louvado seja o nome do Senhor Jesus. Venha tirar uma foto comigo aqui, traga aí a pessoa, venha buscar o seu presente, porque a gente não vai levar, porque senão vai dizer que é, né? Não, então venha buscar em nome do Senhor Jesus, glória a Deus.
1: Fred, eu quero aqui ao vivo, faltam 13 para o meio-dia, eu quero te parabenizar pelo profissionalismo humano que você tem. Não, a gente muitas vezes deixa passar em alguns momentos esse fato de você ser um verdadeiro servo e estar aqui representando Jesus Cristo na Terra. O rádio ele não tem imagem, ele não transparece a imagem, não passa o cheiro, a gente não consegue sentir, a gente ouve. Se a gente tivesse a imagem, a gente veria o quanto você fica feliz em presentear, em abraçar, como você fez agora com o Reginaldo. Eu fiz a foto sua aqui, eu olhei a foto, eu me emocionei com a foto, eu te mandei. Então, parabenizar você pelo ser humano que você é. E você demonstra ser um servo que segue, porque Jesus andou e ele foi justamente onde ninguém imaginava que ele fosse.
0: É verdade.
1: E você é um cara que demonstra total ciência do que é seguir a palavra. Desculpa invadir seu programa para falar isso, mas eu precisava dizer isso aqui.
0: De modo nenhum.

0: de toda a sua força. E o próximo, aí os interrogaram Jesus, perguntando, o próximo é a gente amar o nosso próximo, como a nós mesmos. Imagine aí, agora pela manhã, eu estava levando a minha filha no colégio, e minha esposa falou, nego, ela me chama de nego, traga o pão, que as meninas não tomou café ainda, a mais velha. E eu falei, beleza, entrei ali na panificadora, e quando eu entrei na panificadora, tem um jovem que eu tô tentando fazer de tudo para resgatar ele, e ele falou assim, meu pastor Fred, eu quero um lanche, tem como você pagar um lanche para mim? E eu conversei, ele sei muito bem, então eu não vou dar o dinheiro a ele. Entrei lá, peguei o lanche com o suco e dei a ele. Mas isso é para mim gabar? Não, irmão, não é, mesmo. Sabe por quê? Porque nós temos que ser sinceros diante de Deus. Temos que ser sinceros, porque tem muito aí, fazer que tem muitas pessoas falando, né? Tem muitas pessoas aí disfarçado, mas eu não. Eu tô aí há mais de 11 anos trabalhando, fazendo a obra de Deus aí no Coqueiro, né? Desde 2013, inclusive agora nós completa 11 anos, isso é muito bom, junto com a missionária Alexandra, minha esposa, que Deus abençoe a minha filha Kayla, Sara, né? A toda a sua família, sempre me dando apoio também, a família da minha esposa. Então, Romércio, isso que é bom, isso que é bom, você abraçar o próximo, né? Tem muitas pessoas que não me conhecem ainda, aí às vezes, talvez, você não me conhece, ah, pastor Fred, não. Um dia que você conversar comigo, você vai ver quem é a pessoa. Amém? Glória a Deus. Então, minha filha já ganhou aqui.
1: Cala a vitória.
0: Cala a vitória. Tá tudo aqui. Gil já tá chegando aí. Que Deus abençoe. Eu queria trazer somente um pequeno versículo da palavra do Senhor, em nome de Jesus.
1: Vamos lá.
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0: Glória a Deus. Louvado seja o nome do Senhor Jesus. Efésios capítulo 6 e o versículo 1. Efésios capítulo é Bíblia, viu? Vossos filhos, sede obedientes aos vossos pais no Senhor, porque isto é justo. Capítulo 2, honra o teu pai e a tua mãe, que é o primeiro mandamento com promessa. Deixa eu te falar uma coisa aqui. Quando a Bíblia diz vossos filhos, sede obediente aos vossos pais, né, no Senhor, porque isso é justo. O que é justo? Quando a gente honra o nosso pai, tem prosperidade. Quando a gente honra os nossos pais, tem cura. Quando a gente honra os nossos pais, tem libertação. Quando a gente honra os nossos pais, tem transformação. Quer ver? Eu vou dar um exemplo de pessoas que estão aqui comigo. Eu vou dar exemplo, né? O pastor, o professor Vomberto foi um professor na cidade, foi um grande homem que ensinou muitas pessoas na cidade. E hoje eu posso falar isso aqui de duas pessoas que eu conheço, as duas pessoas que eu mais tenho proximidade. Eu não tenho mais outras proximidades como Flavilto e Ramés. E hoje está aqui, irmão, fazendo um grande trabalho na cidade, um grande locutor, trabalhando aí firme e forte dia após dia. Então, isso. O que é honrar? Então, o pai ensinou a ser um verdadeiro homem. Entendeu como é que é? Pela aqui, meu filho. É pela aqui. Já pensou se fosse um mau pai, não ligasse para o filho? Mas o pai, ele honrou os seus filhos. E é por isso que os vossos filhos, sede obediente ao vosso pai. Se você não obedece ao seu pai, se você não obedece à sua mãe, a sua vida é curta. Misericórdia, pastor. Misericórdia não. É verdade. Quer ter muitos anos de vida? Obedeça seu pai e sua mãe. É o primeiro mandamento. Aí a Bíblia vai dizer, honra. Honrar. Pai e mãe, honrar. Não é na hora do caixão, não, irmão. Porque na hora do caixão, ah, eu amo, eu amo, eu amo. Não, não, não, não, não, não, não, não. Honrar pai e mãe é você obedecer, honrar é respeitar. Meu irmão, quer ver uma coisa? Eu tenho 43 anos, não queria nem falar a minha idade. Tô chegando já à idade. Mas eu sou de uma época que aqui nessa cidade, aqui, na Rua Nova ali, Antônio Ribeiro, meu avô Antônio Ribeiro, morreu com 98 anos, Antônio Ribeiro, né? Pai de Antônio do Gato, pai de Chico, né? Chico trabalhava no barracão, e meu avô dizia assim, de manhã, moleque, cadê a benção? Eu tinha que dar benção ao meu avô, que Deus te abençoe. Sabe o que é isso? Honra. Quando eu disse, benção meu avô, ele está dizendo que Deus te abençoe, ou seja, Deus está me abençoando, e isso que é bom, irmão, honrar pai e mãe. Então eu aprendi isso, e outra, eu aprendi isso aqui, ó, é seu, não é

0: você, é seu, né? Seu Augusto, seu Sival, imagine aí, né? Então, isso que é bom, irmão, honrar os pais e as mães. Se você quer um tempo aqui, né? Então, honre seu pai, honre a sua mãe, honre a sua família. Isso é muito bom no Senhor. Glória a Deus. Então, glória a Deus. Deixa eu tirar uma foto com ele aí. Deixa eu tirar uma foto com ele. Vem cá, filho. Tira uma foto comigo, vem cá. Glória a Deus. Tá levando de calha aí também, né? Glória a Deus. Vem pra aqui, ó. Isso é muito bom. Então, Deus abençoe a tua vida, viu? Glória a Deus. Deus abençoe. Então, isso é muito bom quando a gente honra pai e mãe, quando a gente obedece. E é por isso que Paulo escreve dizendo: vossos filhos, sede obedientes no Senhor, porque isso é justo. Aleluias. Honra o teu pai e a tua mãe, para que, honra o teu pai e a tua mãe, que isso é promessa, mandamento com promessa. Então deixa eu te falar uma coisa: quando você honra, quando você obedece, as coisas fluem, né? Eu me lembro que meu pai sempre me deu vários conselhos. Me deu vários conselhos para na vida. Meu pai sempre... Gil, Deus abençoe, viu, Gil? É uma honra ver esse homem guerreiro, né? Gil é um homem guerreiro que tá aí sempre trabalhando aí na predeira. Eu gosto de cada trabalhador que trabalha na predeira, porque os caras tá ali suando no sol quente. E isso é muito bom. Então, louva a Deus. Que Deus abençoe Gil, a todos, a pessoal que trabalha na predeira, que Deus abençoe. Então, vamos lá. Quando você honra o seu pai e a sua mãe, que é promessa, é mandamento, as coisas se cumprem na sua vida. Sabe por que não tem cura? Sabe por que não tem milagre? Sabe por que a vida está indo de mal a pior? Porque não quer honrar pai e mãe. Honra seu pai, honra sua mãe. Honra, respeite, né? E aí, meu coroa, que negócio de meu coroa, rapaz? Bença meu pai, bença minha mãe. É assim. Aí, qual é, meu velho? Qual é, meu velho? O que, rapaz? Negócio de gira para pai e mãe? Vai, Fred. Vai, Fred, falar com teu avô. A última vez que eu passei no meio, que nem podia passar, quando os mais velhos estivessem conversando, você tinha que esperar a conversa dele terminar, se fosse uma hora, meia hora, para depois você passar. Eu passei uma vez no meio, meu irmão, tava meu avô, acho que eu me lembro, tava seu Sival, seu Augusto, todo mundo conversando ali, seu Tinda, final de seu Tinda, ali na Rua Nova, e eu passei pelo meio. Meu irmão, eu tomei uma litada, que naquela época, o litro era daquele de óleo, então, abri ali, para pegar água, e meu avô me deu uma litada na cabeça, e o sangue desceu assim. Ele: respeita, não pode passar no meio do mais velho, seu moleque, respeita. Mas não poderia entrar no meio da conversa do mais velho, tinha que respeitar. Eu sou dessa época, irmão, é por isso que eu tô em pé até hoje, né? Então, assim, a gente tem que respeitar o mais velho. Eu sempre respeitei os mais velhos, eu sempre respeitei e vou respeitar até minha morte. Aconteça o que acontecer, eu vou respeitar, né? Não sou perfeito, não sou perfeito, eu sou um homem falho, sou um pastor falho, cheio de defeito, cheio de erro, mas cada dia eu tento me recuperar, tento ser uma pessoa diferente. Então, você filho, você pai, quer ter mais vida na terra? Respeite seu pai, respeite sua... honre, porque eu vejo muitas pessoas no dia da morte no caixão: eu amo, eu amo, eu amo, eu amo. Não, irmão, é quando tá vivo. É quando tá vivo. Quando tá vivo que a gente tem que respeitar e amar os nossos pais. Tem que respeitar, né? E os vossos filhos, vossos pais, que Deus abençoe. Essa é a mensagem que eu tenho para a vida de cada um papai, de cada uma mãe, né? Os vossos filhos, pelo amor de Deus, obedeça ao seu pai. Quantos jovens têm partido na nossa cidade por não ter obedecido? A mãe tá dizendo: minha filha não vai não. Meu filho não vai não. Né? Tem hora que o pai e a mãe falam: não vai não. É que nada, que nada. E bate o pé na porta e não sei o quê. É que não sei o quê. Mas que isso, essa rebeldia toda. Né? Não precisa isso não, obedeça. Você filho, né? Quer ver uma coisa? Eu vou deixar aqui e encerro. Seguir a paz com todos e a santificação. Um pai, eu vou botar melhor. Uma mãe, eu vou botar melhor ainda. Um filho que não fala com o pai e com a mãe, vai ter cura? Vai ter milagre? Vai ter transformação? Não vai não. Né? Uma filha que não fala com a mãe, não fala com o pai, rapaz, isso não é coisa de Deus não. Perdoa, O perdão é tudo. O perdão é tudo, Ramessa Oliveira. O perdão é tudo para nossas vidas. Então, perdoe. Perdoe as pessoas, né? Perdoe seu pai, a sua mãe, né? Isso é muito bom. Glória a Deus, minha irmã. Pode tirar uma foto com a gente aqui. Glória a Deus, a irmã que ganhou aqui. Que benção. Eu creio que o pai vai ser abençoado, viu? O pai vai ser abençoado.
1: Fabinho, vai ser abençoado.
0: É? Como é o nome do pai?
1: Fabinho.
0: Vou mandar um alô pra ele aqui agora.
1: É esposo,
0: né? É o esposo. Fabinho.
1: Nilda da
0: Urbis. Esposa de Fabinho. Então, já tá aí um presente aí. Agora, Fabinho, me convide domingo neste churrasco. Meu, Deus abençoe, viu, minha irmã? Foi um prazer, viu? Glória a Deus. Então, meu irmão, minha irmã, você que está em casa, você que está na zona rural, obedeça a sua mãe, obedeça o seu pai, pelo amor de Deus. Amanhã é sábado ainda. Já comprou o presente? Corra numa loja dessa aí, né? E se possível aí, vai na Tia Del. Compra um kit daquele de presente aí de perfume, né? A gente não ganhou uma garrafinha, a gente pai. Mas eu creio que Deus abençoe a gente, em nome de Jesus. Nós vamos encontrar aí os ouvintes que vai abençoar nós dois, em nome de Jesus, aqui na rádio. Glória a Deus. Que Deus abençoe a todos os pais, a todas as mães. Um bom final de semana. Você, filho, compre o seu presente, abraça o seu pai, abraça a sua mãe. Filha, abraça o seu pai, abraça a sua mãe, perdoe, ame. Olha o que a Bíblia diz, que é, vossos filhos, sede obediente aos vossos pais, à vossa mãe. Obedeça, em nome de Jesus. Isso é mandamento, meu irmão. Quer viver muito na terra? Obedeça, obedeça. Não reclame não, não julgue não, né? Não xingue não, pelo amor de Deus, obedeça. Que Deus abençoe a tua vida. Eu quero fazer uma oração agora pela vida de cada mãe, de cada pai. Fazer uma oração pela tua vida agora, filho. Fazer uma oração pela vida daqueles que foi abençoado, aqueles que abençoou os kits, em nome de Jesus.
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0: Glória a Deus. Bendito seja o teu nome nessa hora, Deus. Toda honra, toda glória, todo louvor seja dado a ti, meu Deus. Eu quero nessa hora, Deus, te apresentar a minha vida. Eu quero te apresentar a vida de Ramessa, a vida de cada ouvinte. Eu quero te apresentar a vida desse pai, dessa mãe de família. Eu quero te apresentar a vida desse jovem, dessa pessoa que me escuta, meu Deus. Pai, se porventura, pai, tiver algum filho com mágoa do seu pai, da sua mãe, que seja quebrado agora todo o laço do inimigo agora, pai. Deus amado, Deus querido, eu quero te apresentar agora a vida de cada um que patrocinar, Senhor, esses brindes, pra gente fazer esse sorteio. Meu Deus, obrigado, meu Deus, pela essa Ponta Aguda FM, aonde a gente leva a palavra a todos os corações, pai. Deus amado, Deus querido, aonde tiver uma pessoa triste, traz alegria. Aonde tiver uma pessoa enferma agora, traz a cura. Deus, visita a casa dessa pessoa agora, Deus, traz paz. Pai, eu repreendo o espírito da morte, da confusão, da contenda. Eu repreendo agora o espírito maligno que anda perturbando, meu Deus, a vida de cada criança. Toma os professores, toma os alunos, meu Deus. Toma agora as autoridades da nossa cidade. Toma agora os pastores, toma agora, Senhor, a cada bairro, Deus. Meu Deus, eu quero te pedir uma coisa nesse final de semana. Acampa os teus anjos, Senhor. Acampa os teus anjos, meu Deus, ao derredor da nossa cidade, do nosso Brasil, Pai. Que nós podemos sair daqui, meu Pai, debaixo da tua mão, feliz, meu Pai. É o que eu te peço, te louvo e te agradeço, em nome de Jesus. E você diz amém e amém. Que Deus abençoe, um bom final de semana, né? Te espero hoje no culto de libertação. Que Deus abençoe a todos, pai, a todas, mãe, a todo jovem, em nome de Jesus. Se for bebê, pelo amor de Deus, não vá para a BR, vigia, fique dentro de casa com sua família. Tchau, tchau. Que Deus abençoe, um abraço, em nome de Jesus.
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1: Hoje, 7 de agosto de 2026, PF indicia 16 funcionários e ex-funcionários pela queda de avião que matou 62 pessoas. STJ decide tirar cargo de ministro Marco Buzzi por acusações de assédio sexual. Endividamento das famílias sobe para 82%. Alta demanda faz Ministério da Saúde ampliar teleatendimento para viciados em bets. Eu sou Ailton Moreno e o Rádio Notícias está no ar.
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0: Polícia Federal indiciou 16 funcionários e ex-funcionários da Voipes pelo crime de atentado contra a segurança do transporte aéreo no acidente com o avião ATR-72-500 em Vinhedo, São Paulo, em 9 de agosto de 2024. O acidente matou 62 pessoas. Entre os indiciados estão o dono da companhia e o diretor de manutenção. A causa foi o acúmulo de gelo na aeronave, a inoperância do sistema pneumático de degelo e a não execução de 5 procedimentos pelos pilotos. A investigação identificou uma cultura organizacional de não registro de problemas. 3 alertas relacionados à perda de desempenho foram emitidos e ignorados pelos pilotos durante o voo. O inquérito será encaminhado ao Ministério Público Federal. O Superior Tribunal de Justiça decidiu na quinta-feira 6 punir o ministro Marco Buzzi em processo administrativo disciplinar que apura acusações de assédio, importunação sexual e injúria contra 2 mulheres. O magistrado nega as acusações e a defesa informou que vai avaliar os próximos passos. A decisão do pleno do STJ foi unânime quanto à necessidade de punição, mas houve divergência sobre a pena aplicada. A maioria dos ministros aplicou a penalidade de afastamento com remuneração proporcional e proposta de perda do cargo. Com a medida, o ministro permanece afastado, deixa de julgar processos e não exerce suas funções na corte. O caso deverá ser encaminhado ao Supremo Tribunal Federal para o procedimento de perda definitiva do cargo.
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0: A Organização Mundial da Saúde, OMS, acusa as indústrias gigantes do setor da alimentação de tentar dificultar esforços internacionais no combate ao

0: Estados Unidos, Reino Unido e Índia entre 2010 e 2025. Quase 80% das ações representaram derrotas para a indústria, mas serviram para postergar o início de regulações já aprovadas. No Brasil, uma resolução da Anvisa para publicidade de alimentos segue sem efeitos práticos há 16 anos. Esses atrasos custam bilhões aos países em despesas com saúde e custos legais e criam um resfriamento regulatório que desencoraja governos de adotar proteções essenciais. O indicador que mede a proporção de famílias que têm dívidas em atraso ou não chegou a 82% em julho, marcando o maior patamar já registrado pelo sexto mês seguido. Em junho, o índice era 81,6%, enquanto em julho do ano passado, 78,5%. A parcela de famílias com dívidas atrasadas, a chamada inadimplência, recuou para 29,8% em julho. No mês anterior, estava em 29,9% e há um ano em 30%. Os dados fazem parte da pesquisa de endividamento e inadimplência do consumidor, divulgada na quinta-feira 6 pela Confederação Nacional do Comércio de Bens, Serviços e Turismo.
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0: Anvisa proíbe Ozempic natural e suplementos que prometem emagrecer. Quem traz mais detalhes é Sayonara Moreno.
2: A Anvisa determinou ações contra medicamentos e produtos irregulares. Em resolução publicada nesta quinta-feira no Diário Oficial da União, a reguladora também alerta para um lote falsificado do medicamento Nebido, que contém testosterona, hormônio masculino. O produto, indicado para casos específicos em pacientes homens, costuma ser utilizado mesmo sem indicação médica para ganho acelerado de massa muscular. O lote indicado como falsificado é o KT0S5T4. E o alerta foi da própria fabricante do medicamento, que alega não reconhecer o padrão de impressão dos dados variáveis da embalagem. No documento, a Anvisa ainda mandou apreender e proibir a comercialização, distribuição, fabricação, importação, propaganda e uso de todos os lotes dos produtos Ozempic Natural e dos Slim Turbo Premium e Slim CPS Dourado Gold. De acordo com a decisão, os produtos eram comercializados sem registro e as empresas fabricantes não têm cadastro na agência. Outra restrição da Anvisa é para todos os produtos de cannabis da Associação Canábica Nordeste, ACANE. O motivo para a agência é que a ACANE não tem autorização de funcionamento válida, além de operar em local desconhecido. A nossa reportagem procurou a associação, mas não obteve retorno até este fechamento. Em Brasília, Sayonara Moreno.
0: O Sistema Único de Saúde passa a oferecer até 100 mil teleatendimentos mensais em saúde mental para pessoas com problemas relacionados a jogos e apostas. O teleatendimento começou em março com 600 atendimentos mensais e foi ampliado diante da alta procura. O serviço inclui atendimento remoto, sigiloso, com orientação profissional e suporte a familiares. Mais de 1 milhão de pessoas já solicitaram a autoexclusão do CPF de plataformas de apostas por meio da plataforma centralizada de autoexclusão. Entre os motivos informados, 35% dos usuários citaram a perda de controle sobre o jogo.
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4: Paris, 7 de agosto de 2026. Vamos aos destaques do noticiário internacional desta sexta-feira. A adolescente mata a tiros 8 pessoas na Tailândia. O jovem matou o avô e a avó antes de invadir sua escola e assassinar 3 professores e 3 alunos. O ataque ocorreu nesta sexta-feira em uma escola de ensino médio próxima da capital Bangkok. 23 pessoas ficaram feridas. O atirador de 14 anos também morreu. A Tailândia apresenta uma das mais altas taxas de posse de armas da região. O país tem cerca de 10 milhões de armas de fogo em circulação, o equivalente a aproximadamente uma arma para cada 7 habitantes. As promessas políticas de endurecer a legislação sobre armamentos não impediram a repetição de tiroteios no país. Em fevereiro deste ano, um adolescente matou o diretor de uma escola no sul da Tailândia.

0: Em 2022, um ex-policial matou 24 crianças e 12 adultos em uma creche no norte do país. Meta é condenada a pagar quase 600 milhões de dólares ao Novo México devido a danos causados a menores em suas redes sociais. A sentença, nessa quinta-feira, considerou as plataformas da empresa responsáveis por um distúrbio à ordem pública. O valor se soma aos quase 400 milhões de dólares em multas civis aplicadas em março por um júri de Santa Fé contra a Meta pelo mesmo motivo. A empresa proprietária do Facebook e do Instagram anunciou que vai recorrer da sentença. Abelardo Delaz Priella, de extrema-direita, toma posse nesta sexta-feira como novo presidente da Colômbia. Ele foi eleito em junho e sua chegada ao poder confirma a guinada à direita da América Latina. Filiado ao partido Defensores da Pátria, o novo dirigente será um aliado de Donald Trump na guerra contra o narcotráfico. Pela primeira vez na história do país, a posse não acontece na capital Bogotá. A cerimônia será em Cali, marcada por disputas com a oposição e embates institucionais. Governo e oposição iniciam diálogo para uma transição política na Venezuela. O primeiro encontro, apoiado pelos Estados Unidos, aconteceu nessa quinta-feira em Caracas. As discussões foram lideradas por Jorge Rodrigues, presidente da Assembleia Nacional, e irmão da presidente interina, Delcy Rodrigues, e por Dinorah Figueira, líder da bancada opositora que conquistou a maioria legislativa em 2015. O processo começou 7 meses após a captura do presidente Nicolás Maduro. As negociações acontecem até o próximo 12 de agosto. De Paris, Adriana Brandão, da Rádio França Internacional, em parceria com a agência Rádio.
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0: chegando no Central Esportivo, hoje, sexta-feira, 7 de agosto de 2026.
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0: Copa do Brasil, Vitória goleia o Atlético Paranaense, vira nas eliminatórias e vai para as quartas de finais. Inter perde, mas segura a pressão e elimina o Corinthians na arena. Ontem tivemos dois jogos pela Copa do Brasil. O Vitória proporcionou uma noite histórica ao torcedor que foi até o Barradão ontem, depois de perder o jogo de ida para o Atlético por 2-0. O rubro-negro baiano virou a eliminatória com uma goleada por 4-0 e ficou com a vaga nas quartas de final da Copa do Brasil. Renê duas vezes, Eric e Marinho balançaram as redes para o time da casa. O adversário do Vitória nas quartas de final vai ser conhecido em sorteio realizado pela CBF na próxima terça-feira. Além do time de Jair Ventura, outras 7 equipes ainda estão vivas na disputa pelo título da Copa do Brasil. O Corinthians venceu o Internacional na Neoquímica Arena por 2-1, mas caiu nas oitavas de final da Copa do Brasil. O Inter segurou a pressão e o jogo aéreo dos donos da casa e conseguiu avançar para as quartas de final, eliminando o atual campeão da competição nacional. Gustavo Henrique abriu o placar no primeiro tempo. Na segunda etapa, Bernabé fez um golaço na única finalização no gol do Inter em toda a partida. O Timão voltou a ficar à frente do placar com Pedro Raul, mas não conseguiu ampliar o marcador de maneira que precisava para reverter a derrota por 2-0 na ida no Beira-Rio. Com o resultado, o Inter avança para as quartas de final. O time não conseguia esta campanha na Copa do Brasil desde 2020, quando acabou eliminado pelo América Mineiro. Da sala de redação, Manoel Silva, para o Central Esportivo.
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3: O Ministério Público da Bahia, em parceria com o Metrô Bahia, realiza nos dias 5 e 6 de agosto uma ação especial em homenagem ao Dia dos Pais. Das 8 da manhã às 4 da tarde, a Estação Pirajá, em Salvador, terá atendimento gratuito dos projetos Paternidade Responsável e Viver com Cidadania. Na ocasião, serão oferecidos reconhecimento voluntário de paternidade, exames de DNA gratuitos e audiências para acordos sobre pensão alimentícia e convivência familiar. Também haverá orientações para regularização do registro civil. A iniciativa busca ampliar o acesso da população aos serviços do Ministério Público. Dados do registro civil apontam que mais de 12 mil crianças foram registradas na Bahia sem o nome do pai entre 2023 e 2025. A ação é promovida pelo Centro de Apoio Operacional às Promotorias de Justiça Cíveis e Fundações do MP Baiano. Para participar, é necessário apresentar documentos de identificação e a certidão de nascimento da criança ou adolescente. Agência Rádio Web de Salvador.
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0: De volta aqui no Central Esportivo, retornando para mais uma participação hoje, sexta-feira, 7 de agosto de 2026. De volta com mais informações do esporte.
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0: Final de semana teremos jogos pela Série A e Série B do Campeonato Brasileiro. Depois da paralisação para os jogos da Copa do Brasil, nesse final de semana teremos de volta as séries A e B do Campeonato Brasileiro. Pela Série A, teremos no final de semana a 22ª rodada. No sábado, 16 horas, na Arena Grêmio, o Grêmio recebe o São Paulo. 18h30 no Mangueirão, tem Clube do Remo e Atlético Mineiro. Às 20h30 no Couto Pereira, o Curitiba joga contra Chapecoense. 21 horas no Nilton Santos, tem o clássico Botafogo e Fluminense. No domingo, 11 horas da manhã no Mineirão, teremos Cruzeiro e Mirassol. 16 horas no Nubank Park, o Palmeiras recebe o Internacional. Na Ponte Nova tem Bahia e Vasco. 18h30 na Vila Belmiro, Santos e Atlético Paranaense. No mesmo horário, no Cícero de Souza Marques, tem Bragantino e Corinthians. 19h30 no Maracanã, Flamengo e Vitória. Já pela Série B, a segunda divisão nacional, teremos a 21ª rodada. Logo mais às 19 horas no Germano Klinger, tem Operário e São Bernardo. 20h30 no Castelão, tem Ceará e Ponte Preta. Amanhã, sábado, 16 horas no Oba, Vila Nova e Sport. 18h30 na Arena Santa Cruz, tem Botafogo de São Paulo e América Mineiro. Domingo, 11 horas da manhã, na Arena Sicredi, tem Atlético e Criciúma. 16 horas no Jorge Ismael de Biase, tem Novo Horizontino e Juventude. Nos Aflitos, tem Náutico e Atlético Goianiense. 18 horas na Arena Pantanal, tem Cuiabá e Fortaleza. Na segunda-feira, 19h30, no Railê Pinheiro, tem Goiás e Londrina. E na terça-feira, 19h30, no Ressacada, Avaí e CRB. Da sala de redação, Manuel Silva, para o Central Esportivo.
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3: O transporte metropolitano de passageiros por ônibus na Bahia terá continuidade garantida enquanto é preparada a solução definitiva para o sistema. Um acordo firmado entre o Ministério Público da Bahia, o Governo do Estado, a Procuradoria-Geral do Estado e a AGERBA estabelece medidas para evitar a interrupção do serviço e assegurar mais qualidade aos usuários. O entendimento prevê uma contratação emergencial com prazo máximo de 1 ano até a conclusão da licitação definitiva. Antes disso, será realizada uma seleção pública para a escolha das empresas operadoras com critérios de transparência, publicidade e julgamento objetivo. O acordo também determina a apresentação de um cronograma para a implantação do novo modelo de operação e reforça exigências de qualidade, acessibilidade, segurança da frota e fiscalização do serviço, como destaca a promotora de justiça, Rita Tourinho.
4: Esse acordo é de extrema importância para garantir a continuidade da prestação de serviços através de ônibus metropolitano, serviço de nível razoável. Nós entendemos, sim, que o serviço, como está prestado agora, ele não atende por completo as expectativas da população, mas é importante que se saiba que está, sim, se caminhando com um processo licitatório para termos ônibus novos, ônibus com ar-condicionado, que realmente venha atender aquilo que a população tanto aguarda, dando conforto no transporte coletivo.
3: A execução das medidas será acompanhada pelo Ministério Público em reuniões periódicas com os órgãos envolvidos. Rita Tourinho explica que o objetivo é garantir que a solução definitiva seja implantada dentro do cronograma previsto.
4: A contratação emergencial, ela segue os moldes da primeira que aconteceu no ano passado. O processo licitatório, ele acabou não se finalizando, não vai dar tempo de finalizar no prazo que se esperava de início, até por algumas mudanças que ocorreram na gerba, mas nós estamos acompanhando, logo esse processo chegará ao final. Estão sendo realizadas reuniões mensais no Ministério Público com acompanhamento do processo e com certeza nós teremos um serviço de transporte por ônibus metropolitano dentro daquilo que se aguarda e aquilo que a população realmente merece.
3: A contratação emergencial busca assegurar a regularidade do transporte até o início da operação definitiva, evitando prejuízos para milhares de passageiros que utilizam diariamente o sistema metropolitano. 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

0: Retornando mais uma vez aqui no Central Esportivo, de volta com mais uma participação, hoje, sexta-feira, 7 de agosto de 2026. Retornando e trazendo muito mais notícias do esporte.
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0: Jogos do final de semana pelas séries C e D do Campeonato Brasileiro. Nesse final de semana teremos rodada pela série C e série D do Campeonato Brasileiro, a terceira e quarta divisão nacional. Pela série C, a terceira divisão, teremos no final de semana a 16ª rodada. E começa no sábado, amanhã, 17 horas, no Orlando Scarpelli. O Figueirense recebe a equipe da Ferroviária. No mesmo horário, no Almeidão, tem Botafogo da Paraíba e Santa Cruz. 19h30, no Major Levi Sobrinho, a Inter de Limeira joga contra o Volta Redonda. No Novelli Júnior, tem Ituano e Barra. Domingo, 16 horas, no William Davis, o Maringá recebe a equipe do Amazonas. No Colosso da Lagoa, tem Ipiranga e Floresta. 18h30, no Etelvino Mendonça, o Itabaiana joga contra o Caxias. No Castelão, em São Luís, tem Maranhão e Brusque. Na segunda-feira, 20 horas, no Jonas Duarte, tem Anápolis e Guarani. No mesmo horário, na Curuzu, em Belém, tem Paysandu e Confiança. Já pela Série D, a quarta divisão nacional, teremos nesse final de semana os jogos de ida das quartas de final. Todos os jogos acontecerão no sábado. Amanhã, 16 horas, na Arena Amazônia, tem Nacional e ABC de Natal. 17 horas no Parque do Sabiá, em Uberlândia, e CSA. No Francisco Noveleto, São José do Rio Grande do Sul e Gama. 18h30 no Divinão, tem Goiatuba e Asa. Da sala de redação, Manuel Silva, para o Central Esportivo.
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3: O Ministério Público da Bahia firmou um termo de ajustamento de conduta, o chamado TAC, com a Prefeitura de Santo Estevão, para ampliar a proteção de animais abandonados nas ruas da cidade. O acordo prevê medidas de controle populacional, prevenção de zoonoses e promoção do bem-estar animal. Entre as ações estão vacinação periódica, castração de cães e gatos, transporte adequado, acolhimento e destinação dos animais encontrados em situação de abandono. O município também deve indicar um local para a recuperação dos animais castrados, reservar recursos no orçamento para executar as medidas e apresentar um plano para a construção de um abrigo permanente. O TAC ainda prevê a manutenção do apoio às ações da ONG Todos pela Causa Animal. O acordo foi firmado após denúncias de abandono e maus tratos. Segundo o Ministério Público, a iniciativa busca fortalecer as políticas públicas de proteção animal e contribuir para a saúde pública e a preservação do meio ambiente. Agência Rádio Web, com informações do município de Santo Estevão, na Bahia.
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5: Direto de Brasília, sempre com o principal fato do dia. E desde a redemocratização do país em 1985, já aconteceram 10 eleições presidenciais. E esta, deste ano, será a primeira na qual apenas um dos candidatos à presidência da República terá coligações partidárias. Isso acontece na candidatura do presidente Luiz Inácio Lula da Silva, que tenta a reeleição pela federação formada pelo seu partido PT, com o PV e o PCdoB, e que tem ainda como aliados a sua candidatura o PSB, do candidato a vice Geraldo Alckmin, o PDT, o PSOL e a Rede. Fora Lula, todos os outros candidatos estão saindo com chapas puras, ou seja, somente o próprio partido do candidato está na chapa. Isso acontece no PL de Flávio Bolsonaro, no PSD de Ronaldo Caiado, no Missão de Renan Santos e no Novo de Romeu Zema. E isso acontece por qual razão? É o que o Política Capital explica nesta edição de hoje. O que acontece é que essas coligações no passado, elas faziam parte da lógica do presidencialismo de coalizão. Os partidos ofereciam para formar alianças nacos de poder, ministérios com cofre e caneta para que os partidos aliados ali financiassem as coisas dos seus interesses. Em troca, esses partidos, então, davam ao governo, caso ele fosse eleito, a sustentação política necessária, a estabilidade política necessária. Essa lógica mudou. Hoje, um dos grandes fatores de financiamento dos partidos políticos são os fundos eleitoral e partidário. E esses fundos, eles são formados a partir da quantidade de deputados federais que cada partido elege. Quanto mais deputados o partido eleger, proporcionalmente mais recursos do fundo partidário eleitoral esse partido recebe. E, para isso, é interessante para os partidos ficarem livres das eleições presidenciais, do apoio a uma candidatura presidencial, porque isso dá mais liberdade de formar alianças nos estados. Então, em determinado estado, é conveniente o partido estar aliado a um determinado candidato à presidência, em outro partido estar aliado ao outro, e para isso, então, nacionalmente, é interessante declarar neutralidade na disputa presidencial. E essa foi, então, a decisão tomada pelos partidos de centro nessas eleições. Estão neutros na eleição presidencial: Progressistas, União Brasil, Republicanos, MDB e Podemos. Ou seja, o que fez então com que as outras candidaturas à presidência fossem todas formadas com chapas puras. Outra questão é que hoje os partidos dependem menos do governo para liberar recursos de emendas orçamentárias. Ganharam muito mais autonomia para isso com a obrigatoriedade de liberação desses recursos de emendas orçamentárias. Então, por conta disso também, não precisam fazer esse apoio, essas coligações, as candidaturas presidenciais. Depois, em um segundo momento, fora desse primeiro turno presidencial, talvez no segundo turno, ou talvez na formação do novo governo, eles podem, por algum outro tipo de conveniência, se aproximar. Mas, neste primeiro momento, essa aproximação não é interessante, e essa é a razão pela qual grande parte das candidaturas, a grande maioria dessas candidaturas, seja hoje formada com chapas puras. A gente vai estar sempre acompanhando tudo para trazer para você a melhor análise e a melhor informação. Muito obrigado e até a próxima.
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chegando por aqui. A partir de agora, o nosso Central Hit. Sextou, então, né? Se sextou, nós estamos juntos com muita alegria. Chega sexta-feira, né? O pessoal já tá bem mais animado, porque é final de semana. Hoje pode, né? Aquela geladinha, pode. Pode aquela quentinha, misturadinha, né? Com aquele gelinho. Ih, coisa boa! Aquela taça especial. Num lugar, assim, bem romântico. Daquele jeito, né? Hoje pode tudo. Porque hoje, é sexta-feira. Sexta-feira por aqui, ó. 7 de agosto, dia estadual da Lei Maria da Penha. Dia nacional do documentário brasileiro também. E dia do nosso Central Hits. Eu sou Jane de Paula e a partir de agora tô com você nessa de sexta-feira, viu? Ó, terminou o programa, pode me chamar que eu vou. Eita, nós, eu estou então por aqui, eu tenho sucesso, Diego e Vitor Hugo, cantando pra gente, Beijei a Cura. Na verdade, ele quis dizer que encontrou a cura pra sua solidão. Vamos curtir essa? Cantem, meninos! 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

0: E na nossa sexta-feira, passou por aqui Gustavo Lima com a reflexão. Retrovisor, essa música é linda. Chega, chega de reclamar, viu, gente? Vamos agradecer, né? Agradecendo, a gente ganha muito mais. Ó, daqui a pouquinho eu volto aí mandando aquele alô especial pra galera que tá interagindo aqui com a gente, tá? E você, já baixou o nosso app e ainda não? Fica à vontade. Mas, ó, faz isso agora pra você não esquecer depois, tá bom? É isso aí. Aproveita pra espalhar pra todo mundo que você conhece o nosso aplicativo. Eu volto. É bem rapidinho. 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
1: 1:13.
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0: E já estamos de volta por aqui, você sabe. Por aqui você tem cadeira cativa, né? Vem chegando o sucesso deles, Zenete Cristiano, pra encantar a galera, né? E aproveitando pra mandar um beijo aí pra Helena, Elisa e também a Marisa, as três irmãs que curtem sempre o nosso Central Hits. Beijo, meninas! Sucesso, Zenete Cristiano, cadeira cativa.
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0: deixa por aqui, ele sempre comanda o pedaço, né? Ele, Luan Santana, cantando pra gente. Olho Marrom, essa homenagem à sua Jade. Tinha que ter, né? Não pode faltar. Obrigado, gente, pelo carinho de vocês, tá? Ah, quem pediu esse sucesso também foi o Marcos, né, Marcos? Obrigado pelo seu carinho. Já já eu volto, viu? Porque tem mais músicas aqui no nosso Central Hits. E eu volto mandando aquele beijaço pra você que curte sempre o nosso Central Hits.
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2: 1 hora e 30 minutos.
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0: Já de volta estamos por aqui. Aproveita porque hoje é sexta-feira. Olha o que tem de gente passando por aqui, dizendo que tá ouvindo nosso programa. Tem gente passando até pra chamar a gente pra tomar aquela geladinha hoje, né? Ai, eu falei que podia, que ia, né? Falei que ia e soblefei, gente. Ó, Maria, um beijo pra você, querida, junto com a Cecília, ouvindo a nossa programação. A Luna também tá curtindo, né? O Gabriel, Gael curtindo aqui. Gustavo também, sintonizadíssimo. Davi e a Lorena curtindo o nosso Central Hits. Helena, Maia, né? Eita, quanta gente boa, sintonizados na melhor. Aproveitando pra mandar um beijo pra galera de Minas Gerais, Antônio Dias com a gente, Cerejeiras, Roraima, também ouve o nosso programa interagindo aqui, né? É só baixar o nosso aplicativo que você ouve a gente onde você estiver, viu? Ah, Mimoso do Sul, Espírito Santo! Galera toda sintonizada, amo vocês! E é isso, sempre juntos, dia segunda a sexta, no nosso Central Hits, que tá demais, né? Vamos curtir ele, vai! Esse fofo, Murilo Rufi, e aquela saudade estranha!
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1: Aí, Júnior, o que será que tinha naquele áudio, hein, meu irmão?
2: César, eu também quero saber, velho.

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1: Queridíssima Elis Janster, que veio trazendo essa independência feminina, muita atitude e valorização das raízes sertanejas, né? Retratando essa mulher forte que não se entrega fácil. Ela cantou pra gente, Cowgirl, pra fechar aqui a nossa sexta-feira. Música dançante, até eu levantei pra dançar, viu? Não dá pra ficar parado não, né? Então, ó, obrigado pelo carinho de vocês. Segunda-feira a gente tá voltando por aqui com nossa Central Hits, não esquece não, hein? E é isso, gente, excelente sexta-feira, final de semana mara pra todo mundo, vem aí sabadão, domingão, e na segunda tem encontro nosso Central Hits, aqui, na melhor sempre, tá? Beijos! Amo vocês, tchau, tchau!

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5: A Câmara Municipal de Itatim realizou a sua primeira sessão ordinária do segundo semestre, marcando o retorno dos trabalhos legislativos com a apresentação de matérias voltadas ao desenvolvimento do município. Entre os destaques está o projeto de lei número 008-2026, de autoria do vereador Nailson Andrade, do PRD, que propõe a criação do Programa Municipal do Artesanato Popular. A iniciativa busca fortalecer o artesanato local, estimular a geração de renda e o empreendedorismo, além de valorizar a cultura itatiense. Também foram apresentadas as indicações de número 90, 91 e 92, de autoria dos vereadores Ademir Moura e Leone Marques. As propostas incluem a implantação de pistas de Cooper em dois importantes acessos da cidade e a pavimentação da entrada do bairro Portelinha. As iniciativas apresentadas buscam contribuir para a melhoria da infraestrutura urbana, da mobilidade e da qualidade de vida da população, além de incentivar a prática de atividades físicas. Ponta Aguda Notícias, com a próxima informação, às 3h10.
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1: Boa tarde, Laírton Souza.
2: Muito bem, 2:14 aqui na Ponta Aguda FM, na tarde desta sexta-feira, dia 7 de agosto. Sextou, e assim a gente vai dando início a mais um programa Deixa Rolar, que vai com você especialmente até as 16h e conta sempre com o apoio cultural da JG Variedades, essa loja ampla e moderna que tem o atendimento que você merece e tudo que você precisa. Depois dá uma passadinha lá. 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E por aqui o nosso WhatsApp não para. Vamos conferir.
3: Ora, Laíto, meu jovem, boa tarde. O Laíto, meu amigo, bota pra nós aí, João Paulo e Daniel. Estou apaixonado.
2: Boa tarde, amigo Gazula. Aí sim, e pode deixar que eu coloco agora João Paulo e Daniel. Estou apaixonado. E se você também quer pedir uma música ou quer mandar a sua mensagem aqui pra gente, chama no 75 981 37 1499.

0: Maria. E é sucesso do João Gomes, JP e Mestrinho, As Quatro Estações. Também ouvimos Jorge Mateus, Só Se For Sozinho. 2:26 aqui no Deixa Rolar, que conta com apoio cultural da JG Variedades. E por aqui o nosso WhatsApp não para. Vamos conferir.
1: Boa tarde, amigão. Tô falando da Madeireira Imperial aqui. Coloca uma música pra Nando Pedreiro aqui, Popular Chumbo. Uma música de Gabriel Pensador.
0: Boa tarde, meu amigo. Aí sim, e pode deixar que eu coloco agora o sucesso do Gabriel Pensador. Palavras repetidas. E manda especialmente para Nando Pedreiro. E se você que tá ouvindo também quer pedir uma música aqui pra gente, chama no 75981371499. Porque aqui é assim, você pede e a gente toca.

0: E é sucesso da Manu Batidão. Também ouvimos Shine e Gabriel, o Pensador.
1: É saber que a gente já...
0: 2 horas e 37 minutos aqui no Deixa Rolar. E atendendo a pedidos, vamos agora com Natanzinho Lima e Panda, Buzina. E se você também quer pedir uma música ou quer mandar a sua mensagem aqui pra gente, chama no 75-981-37-1499.
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0: E é Vitor Fernandes, Sonho Meu. Também ouvimos Yun Lee, Será? E Raíssa é Rodada, Lindo Quase. 2:50 aqui na Ponta Aguda FM. A gente vai para um rápido intervalo, mas antes eu lembro do nosso apoio cultural da JG Variedades. 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Daqui a pouquinho tem muito mais música, muito mais interação e a Jane de Paula trazendo o resumo da sua novela favorita. Então me espera que eu já volto e pode ir pedindo a sua música no 75-981-37-1499.
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14: O transporte escolar de Santo Antônio de Jesus começou a receber um sistema de rastreamento por GPS em 70 veículos das redes municipal e estadual de ensino. A tecnologia permitirá que pais e responsáveis acompanhem em tempo real o trajeto dos estudantes por meio de um aplicativo. A implantação foi iniciada pela Prefeitura nesta semana. Segundo a administração municipal, foram instalados equipamentos de GPS e o sistema de identificação por RFID, carteirinha eletrônica, nos veículos da frota própria e terceirizada, que atendem os estudantes. Com o novo sistema, os responsáveis poderão acompanhar informações sobre a saída dos veículos, o deslocamento das rotas e a chegada às escolas por meio do aplicativo De Olho na Rota. E de acordo com a Prefeitura, cada estudante será vinculado a um veículo específico, o que permitirá um maior controle sobre o embarque e desembarque. A orientação é que os alunos utilizem apenas o transporte no qual estiverem cadastrados. O cadastramento também deve contribuir para evitar a superlotação dos ônibus, já que as vagas serão distribuídas previamente entre os veículos da frota. Ponta Aguda Notícias, com a próxima informação às 4h10.
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1: Muito bem, 3 horas e 14 minutos aqui na Ponta Aguda FM. Eu sou o locutor Laerton Souza e você está no Deixa Rolar. E lembrando que vamos com você até as 4 horas da tarde tocando só os melhores. 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E a gente começa esse bloco atendendo a pedidos. Vamos com Laerton, Sem Você. E se você também quer pedir uma música aqui pra gente, chama no 75-981-37-1499. E daqui a pouquinho tem a Jane de Paula trazendo o resumo da sua novela favorita.

Que é Calcinha Preta? Liga pra mim. Três horas e 22 minutos aqui no Deixa Rolar, que conta com o apoio cultural da JG Variedades. E a Jane de Paula já tá por aqui, trazendo o um resumo das novelas A Nobreza do Amor e Coração Acelerado. E daqui a pouquinho tem muito mais música. Já pode ir pedindo a sua no 75 981 37 1499.

0: meus noveleiros de plantão, tô chegando por aqui. Hoje é sexta-feira, 7 de agosto, trazendo o capítulo de hoje de A Nobreza do Amor. A Virgínia promete uma noite de amor com Sebastião, em troca de descobrir a relação entre Omar e Lúcia, a Alica. Kenny acredita que Binta esteja mesmo ao lado de Jindal, né? E nega o convite para jantar com os dois. Toino desabafa com Casemiro e conta que a família de Lúcia, Alica, tem uma dívida com Omar. Ainda hoje, Virgínia provoca Diógenes na frente de Marta. Binta sugere que Jindal envie Kenya para um convento. Omar revela a Adonis que preferiu guardar o seu dinheiro no banco por conta dos cangaceiros. Omar e Alica conversam sobre a retomada de Batanga quando Tônio chega. Não anda meio desconfiado, né? Mas não se preocupe não, viu, Tônio? Alica é sua. Ah, será que vai ter reviravolta? Eu conto nos próximos capítulos, porque agora é hora de acelerar o coração, né? Coração acelerado, capítulo de hoje, sexta-feira.
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0: A Grada e Eduarda fazem um comunicado sobre suas carreiras. Ronei teme ter seus negócios impactados pela decisão da dupla. Janete decide prestar queixa contra Verônica. E Gael descobre que Nayane passou informações sigilosas para Thalita. Ronê procura Verônica novamente e descobre que ela deixou bom retorno. Gael se decepciona com Nayane. Valéria anuncia que se mudará de país e Eduarda se preocupa com Sol. Palhares desconfia de Sinara em relação a Zilá. E Ronê e Sinara desconfiam da ligação de Zilá com Verônica. João Raul comenta com Valmir que teme que o seu mau momento prejudique a carreira de Agrado. A Laura anuncia que a sua arma desapareceu. E Agrado descobre que está concorrendo a um grande prêmio internacional. Tudo isso hoje, né, no capítulo de... Coração acelerado. E eu volto bem rapidinho com o capítulo pra hoje de Quem Ama Cuida. Fica aqui, volte já.

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um golaço, estrutura estremece, nós entrando em colapso. É um clássico, nós dois é o máximo. Nós ouvindo Cassiano numa cobertura da Epitácio.

E é sucesso da Gabi Melin e Lennon. Também ouvimos Heitor Costa e Edu Falaschi. 3 horas e 37 minutos aqui no Deixa Rolar, que conta com o apoio cultural da JG Variedades. E a Jane de Paula já tá por aqui, trazendo o um resumo da novela Quem Ama Cuida. E daqui a pouquinho tem muito mais música. Já pode pedir na sua no 75 981 37 1499.

Olá, de volta por aqui hoje, sexta-feira, 7 de agosto, né? Trazendo o resumo de quem ama, cuida. Pra hoje, Sueli avisa a Ademir para não chegar mais perto dela. Nancy sente a indiferença de Camilo. Tiago diz a Ingrid que ela não tem competência para presidir a joalheria. André conta a Pedro que a Associação de Advogados expulsou Ademir. Laurentino contrata Adriana para servir no restaurante. E Adriana vê Pedro e Bruna no restaurante. Ah, Bruna provoca a Adriana, né? E Dória pede ajuda a André para marcar um encontro com Sueli. Ainda hoje, Adriana diz a Liris que está feliz trabalhando no restaurante de Nancy. Sueli vai até a casa de Dória e Adriana encara Ademir ao encontrá-lo na rua. Tudo isso acontece hoje em Quem Ama, Cuida. E a gente volta com mais um capítulo amanhã, tá? Beijos! Tchau, tchau!

0: 3 horas e 50 minutos aqui no Deixa Rolar. E assim o programa vai chegando ao fim. 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A gente vai para um rápido intervalo, mas daqui a pouquinho tem muito mais música e muito mais interação no Paradão Popular. Então me espera que eu já volto e pode ir pedindo a sua música no 75-981-37-1499.
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3: O ex-governador da Bahia e candidato ao Senado, Rui Costa, afirmou nesta sexta-feira que o fortalecimento da base de apoio do presidente Luiz Inácio Lula da Silva no Senado será fundamental para a continuidade do projeto de desenvolvimento do país a partir de 2027. Durante entrevista à rádio Andaiá FM de Santo Antônio de Jesus, Rui Costa destacou que a experiência como ministro da Casa Civil do governo Lula permitiu acompanhar de perto a importância do parlamento para a aprovação de medidas consideradas estratégicas pelo governo federal. E de acordo com Rui, a atuação do presidente da República depende do apoio do Congresso Nacional para implementar programas e ações planejadas pela gestão federal. E durante a entrevista, Rui Costa também criticou lideranças da oposição, que, segundo ele, buscam apoio de governos estrangeiros para pressionar a economia brasileira. Sem citar diretamente nomes, o candidato fez referência à articulação da família Bolsonaro com o presidente dos Estados Unidos, Donald Trump, ao afirmar que iniciativas desse tipo prejudicam o país. Ponta Aguda Notícias, com a próxima informação às 5h10.
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1: Muito bem, 4 horas e 14 minutos aqui na Ponta Gato FM. Na tarde desta sexta-feira, dia 7 de agosto. Sextou e assim a gente vai dando início a mais um Paradão Popular, que vai com você até às 6 horas da tarde e conta com o apoio cultural da retífica de cabeçote da TIM, que é do nosso amigo Humberto Damascena e é especializado em retífica de cabeçote em toda a região. 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E começamos o programa de hoje atendendo a pedidos. Vamos com o Guilherme Arantes, cheia de charme. Especialmente para o nosso amigo Paulo, que está sempre curtindo, ligadinho aqui com a gente. E se você também quer pedir uma música ou quer mandar a sua mensagem, chama no 75 981 37 1499.

E é sucesso do Raça Negra, Maravilha. Também ouvimos Valdir Soriano, Dama de Vermelho. 4 horas e 26 minutos aqui no Paradão Popular. E por aqui só toca as melhores especialmente para você, para deixar o seu final de semana ainda melhor. Vamos agora com o Franquito Lopes, O Que Eu Tenho Pra Falar. E se você também quer pedir uma música aqui pra gente, chama no 75 981 37 1499.

0: E é Renata e seus Blue Caps. Também ouvimos Belchior e o B40. 4 horas e 40 minutos aqui no Paradão Popular. E atendendo a pedidos, vamos agora com Brazilian Boys, Sem Você. E se você também quer pedir uma música, chama no 75-981-37-1499.
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0: e Evaldir Soriano, Cinzas do Passado. Cidade, eu carrego. Também ouvimos Caraveia, Foi Você.
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0: 4 horas e 50 minutos aqui no Paradão Popular. A gente vai para um rápido intervalo, mas antes eu lembro do nosso apoio cultural da Retífica de Cabeçote da TIM, que é do nosso amigo Humberto Damascena, e é especializado em retífica de cabeçote em toda a região. 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Daqui a pouquinho tem muito mais música e muito mais interação especialmente para você. Então me espera que eu já volto e pode ir pedindo a sua música no 75-981-37-1499.
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3: Nenhum apostador acertou as 6 dezenas do concurso 3.041 da Mega Sena, realizado nesta quinta-feira. O prêmio acumulou e está estimado em 165 milhões de reais para o próximo sorteio. As dezenas sorteadas foram 16, 21, 24, 31, 43 e 54. 88 apostas acertaram a quina e irão receber cerca de R$ 53.000 cada. E 6.903 apostas acertaram a quadra e irão receber cerca de R$ 1.100 cada uma. Para o próximo concurso, as apostas podem ser feitas até às 10 horas da noite deste sábado, em qualquer casa lotérica credenciada pela Caixa ou pela internet, no site ou no aplicativo do banco. Ponta Aguda Notícias retorna na segunda-feira com Rameses Oliveira.
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1: Muito bem, 5 horas e 15 minutos aqui na Ponta Aguda FM. Eu sou o locutor Laerton Souza e você está no Paradão Popular. E lembrando que vamos com você até às 6 horas da tarde, tocando só as melhores. 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E por aqui o nosso WhatsApp não para. Vamos conferir.
2: Alô, Alailton dos Trancados, da Rádio Ponta Aguda FM, Bahia. Quem tá falando aqui é o Caboclo Velho Zé do Mendes, meu irmão.
1: Boa tarde, seu Zé. Tudo bom?
2: Eu gostaria de você pudesse botar essa música aí de Toca a Fita do Meu Carro e oferecer aí pra todos do Brasil inteiro que gostar, que a música é boa. Pra todo mundo aí do Brasil inteiro. E se ligar, só pedir música boa, que nós queremos coisas boas para nosso país, viu? Coisas boas para o nosso Brasil, para o nosso país. Inclusive aqui nossa Bahia. E é isso aí. Quem tá falando é o Caboclo Zé do Mendes. E segura, seu Zé. Tá seguro, macho.
1: E segura, seu Zé. Aí sim, e pode deixar que eu coloco agora Bartô Galeno no toca-fitas do meu carro. E se você também quer pedir uma música ou quer mandar a sua mensagem aqui pra gente, passe igual o seu Zé Lado Mendes e chame no 75-981-37-1499.
2: Segura, seu Zé!

0: 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E é sucesso do Amado Batista, Seresteiro das Noites. Também ouvimos Alceu Valença, Girassol. Cinco horas e 28 minutos aqui no Paradão Popular, que conta com apoio cultural da retífica de Cabeçote da TIM. E por aqui o nosso WhatsApp não para. É o WhatsApp mais movimentado da cidade. Vamos conferir.
1: Laíto, meu pratão, boa tarde. Laíto, tô afim hoje de curtir uma música de Franquito Lopes. E vou oferecer aí primeiramente pra você... E todos que gostam da música, não vou citar o nome de ninguém, porque é muita gente que eu vou oferecer, mas ficar só por aí mesmo. Que solão é esse, Laíto, pelo amor de Deus? Muita quentura, né? O frio agora foi embora, agora é só quentura.
0: Verdade, amigo Paulo.
1: E uma boa tarde e um bom paradão.
0: Boa tarde, amigo Paulo. Amém. Igualmente. E pode deixar que eu coloco agora Franquito Lopes, Revolta, especialmente para você. E se você que tá ouvindo também quer pedir uma música aqui pra gente, faça com o nosso amigo Paulo e chame no 75-981-37-1499. Porque aqui é assim, você pede e a gente toca. Música.

0: 5:36 aqui no Paradão Popular, que conta com o apoio cultural da Rede Fica de Cabeçote da Tim. E acabamos de curtir Hilton Heights com Angra. E por aqui o nosso WhatsApp não para, vamos conferir.
1: Vai ver o Platão, bate aí, Marco Rio. Eu tô aqui, só de boa hoje, só de boa. Cheguei 3 horas da tarde do serviço, só curtindo a ponta Gula FM. De uma 100, cara, não esquecer de ninguém. Segura, seu Zé.
0: Boa tarde, meu amigo. Aí sim, e pode deixar que eu coloco agora Marcos Rios, vaqueiro nordestino. E se você também quer pedir uma música ou quer mandar a sua mensagem aqui pra gente, chama no 75-981-37-1499.
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0: 5h41 aqui no Paradão Popular. E por aqui o nosso WhatsApp não para. Vamos conferir.
1: Boa tarde, Aito. Aito, passa uma música aí, o 10 Mandamentos do Amor com Eduardo Costa. Oferecendo para meu compadre Paulo, para você, seu Zé do Mendes, compadre Valdez, Maria da Paixão e todas minhas amigas da série da Zona Rural. Escuta a Rádio Ponta Agulha FM, meus netos e todos da série da Zona Rural. Se não tiver a minha prima, a Nid, a mãe de Pomba e todas minhas amigas, Se não tiver Eduardo Costa, então passa Silvano Sala da Casa Antiga, viu? E segura seu Zé. Sextou. Que Deus abençoe a todos e tatientes.
0: Sextou, amiga Dete. Amém, igualmente. E pode deixar que eu coloco agora Eduardo Costa, os 10 mandamentos do amor. E se você também quer pedir uma música ou quer mandar a sua mensagem aqui pra gente, é só chamar no 75 981 37 1499.

0: 5 horas e 46 minutos aqui no Paradão Popular, que conta com o apoio cultural da retífica de cabeçote da Tim. E por aqui o nosso WhatsApp não para, é o WhatsApp mais movimentado da cidade. Vamos conferir.
1: E aí, que quer passar a música pra mim aí, de Vitor e Léo, Barra Boleta. Ofereço pra meu amigo Zé Domingues aí, para Paulo Domingues, para o Madilete na Cabaceira, para minha irmã Leonora na Cabaceira também, e todos que gostaram da música. Para Antônio da Banana, família, e todos. Valeu, boa tarde.
0: Boa tarde, amigo Valdez. Aí sim, e pode deixar que eu coloco agora Vitor e Léo, Borboletas. E se você também quer pedir uma música aqui pra gente, chama no 75 981 37 1499.

0: 5 horas e 51 minutos aqui no Paradão Popular. E pra finalizar o programa de hoje com chave de ouro, vamos com Belchior, Amor de Perdição. 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
0: Muito obrigado pela sua audiência. Muito obrigado pela sua companhia. E a gente se vê de novo na segunda-feira, a partir das 2 horas da tarde, no programa Deixa Rolar.
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0: Mas não vá embora, porque logo após a música tem Palavra que Transforma e Relicário da Saudade com Jeová Santana.
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0: Uma boa noite e até a próxima.
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Eu quero convidar você a rezar comigo em cima desta canção, porque ela diz coisas profundas para nós. Eu me abro ao teu querer, Senhor. Eu me rendo à tua voz. Eu quero conhecer teus planos, porque os planos de Deus são melhores do que os meus. Os teus planos são melhores do que os meus, Senhor. Ai, essa música diz algo tão forte. Eu me arrependo dos meus planos, porque todas as vezes que eu quis fazer a minha vontade, eu só fraquejei. Quantas vezes você fraquejou? Quantas vezes fraquejamos? Porque quisemos fazer a nossa vontade. Quisemos fazer as coisas do nosso jeito. E precisamos entender que se não for do teu jeito, não vale a pena ir. Se não for do teu jeito, não vale a pena ir.

Talvez até hoje você fraquejou, você se entristeceu. Está faltando talvez da sua parte você dizer: Senhor, a partir de hoje não é mais do meu jeito. A partir de

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0: E antes de a gente prosseguir, eu queria ler para você essa passagem. Eu sou a videira e meu pai é o agricultor. Todo ramo que não der fruto em mim, ele o cortará, e podará todo o que der fruto para que produza mais fruto. Permanecei em mim e eu permanecerei em vós. Gente, preste atenção nessa palavra. Permanecei em mim e eu permanecerei em vós. O ramo não pode dar fruto por si mesmo. O ramo não pode dar fruto por si mesmo se não permanecer na videira. Se você não permanecer na videira, você não pode dar fruto. O ramo não pode dar fruto por si mesmo se não permanecer na videira. Assim também vós não podeis tampouco dar fruto se não permanecerdes em mim. Eu sou a videira, vós os ramos. Quem permanecer em mim e eu nele, esse dá muito fruto, porque sem mim nada podeis fazer. É Juninho Casimiro. Muitas coisas na nossa vida não dão certo porque nós não estamos permanecendo nele, porque nós não estamos em Jesus. Esse é o segredo da vida espiritual. Se você estiver em Jesus, se você estiver unido a Ele, como essa música diz, eu fecho os olhos e confio em Ti, eu dou minha mão para Ti, se você der a mão para Ele, se você confiar nele, se você se unir a ele, ah, os teus planos vão dar certo, os teus passos vão dar certo.

0: E se você se unir a Ele, você vai dar fruto, e você vai dar fruto, e você vai conhecer os planos dEle para você, e os planos dEle são melhores que os seus. Os meus passos são teus.
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Sem ti nada posso fazer, Jesus. Vamos cantar isso. Eu quero convidar você a cantar comigo. Sem ti nada posso fazer.

0: 6:28.
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1: Boa noite, ouvintes do programa Relicário da Saudade. Um prazer muito grande saudar a todos. 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Você que nos ouve nas diversas ruas e avenidas, você que está curtindo o programa Relicário da Saudade aí na Mirabela, você que está na Portelinha, você que curte o programa Relicário da Saudade aí nos diversos bairros, você que está aí à distância nos ouvindo, porque tudo isso é patrocinado pela Madeireira Santana. Um nosso abraço a você que está no Boqueirão, Rio Seco, Tanque da Laje, você que está na Ponta Aguda, Serra Grande. 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Um abraço para você que está curtindo o programa Relicário da Saudade aí na beira do rio, na região do Paraguaçu, na volta da serra. 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Quero abraçar aqui o nosso amigo Zé aí da CIB, vindo no programa Relicário da Saudade, Lula. Um abraço pessoal do Lajedo Grande, um abraço também para você que está curtindo o programa Relicário da Saudade aí no departamento. Um abraço pessoal do Coqueiro, curtindo o programa, o pessoal da Nova Itatim. Um abraço aí para Cláudia, para Neném, para Ademir, para Dalva, para todos aí da Nova Itatim. Um abraço para você que está no Felipe Velho, que está na Capoeira, que está no Jeguelê, no Gino. Você também que está na Cachoeirinha, pessoal, os cortadores de pedra, os cerantes. Quero abraçar a todos. Um abraço aí para nosso amigo Humberto Damasceno, curtindo o programa Relicário da Saudade, para Rony. E mandar para vocês, na voz de Teixeirinho, um gaúcho que fez muito sucesso nos anos antepassados. Mandar para vocês de Teixeirinho a música Coração de Luta e Abdias interpretando Ex-Mulher.

Ok. Coisa boa é voltar ao passado através da música. Que coisa boa recordar o passado, os tempos idos. Coisa boa quando você tinha a sua mocidade, a sua adolescência, a sua infância, e poder recordar através da música. É por isso que a gente manda para você, para que você possa lembrar os bons tempos, possa viver e recordar as coisas boas da sua vida. 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Um abraço para todos vocês, e você que está na Volta da Serra, você que está no Arguim. Um abraço também para você que está aí na região de Tartaruga, você que curte o programa Relicário da Saudade aí, de Rafael Jambeiro. E a gente manda para você que está na cidade, que curte aí no programa Relicário da Saudade, você que está na rua Santo Antônio, nosso amigo Zé, nosso amigo Chico, vindo no programa Relicário da Saudade, você também, Zé Magalhães, curtindo o programa Relicário da Saudade, nosso amigo Chuchu, na barbearia, o homem que corta cabelo como ninguém. Um abraço para você também que está curtindo o programa Relicário da Saudade aí na rua São Luís. 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E quero mandar para nossa amiga Maria da Paixão, ouvindo o programa Relicário da Saudade aí na Cabaceira, nosso amigo Né. Um abraço para você que curte o programa Relicário da Saudade aí também no Mende. E mandar um abraço aí especial para você que está aí curtindo o programa aí na região de Serra Grande, de Ponta Aguda. E mandar um alô especial para você também que curte o programa Relicário da Saudade à distância, que está fora do Brasil nos ouvindo, até em Roma. Vou mandar para vocês aí na voz de Abel Ferreira, interpretando André de Sapato Novo, e Beleza da Rosa, que vai para nossa amiga Sônia, aqui na Rua da Estação, e seu marido, Deusdete, a música Beleza da Rosa, de Zé Ribeiro.

Pois é, dando continuidade ao programa Relicário da Saudade. Que coisa boa falar com você através do programa Relicário da Saudade. Que coisa boa é retornar no passado. É viver os tempos de juventude, de infância, de adolescência. Como é bom você lembrar do tempo que você era jovem, o tempo que você era garoto, que era garota. E a gente volta através da música, porque é bom. 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E é por isso que é Relicário da Saudade. É aquela coisa que fica e que nunca vai sair de você. Que é o amor, que é a gostosura de viver os bons tempos, os tempos que passaram e que foi tão bom. E por isso a gente manda para você que está ouvindo aí nas ruas, está ouvindo nos ambientes de trabalho, nas padarias, ambientes noturnos, postos de gasolina, para você que curte o programa Viajando, ouvindo a Rádio Ponta Aguda e o programa Relicário da Saudade. 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Por isso a gente manda para todos vocês que curtem o programa Relicário da Saudade. Eu vou mandar aí esse... especialmente para o nosso amigo Humberto Damasceno, que é um apaixonado pela voz de Valdir Soriano. A gente vai mandar para Humberto Damasceno aí, que está ouvindo o programa Relicário da Saudade, lá na oficina dele. Vou mandar com o Valdir Soriano a música Tortura de Amor. E um outro apaixonado da música, Fernando Mecânico, vai para ele, Ataúfo Alves, interpretando Tempos de Criança.

Pois é, tá aí a música na sua história, a música na sua raiz, a música que traz recordações e que mata a saudade, a música da sua infância, a música da sua...

é importante a gente mandar esse elenco musical para você. Vou mandar aí com Petrolina e Juazeiro, interpretada por nosso Luiz Gonzaga, e Paulo Sérgio, a música Gosto Muito de Você.

0: agosto de 2026.
1: E vamos ao destaque do dia.
0: 20 anos da Lei Maria da Penha.
1: Marco legal brasileiro de prevenção e enfrentamento à violência doméstica e familiar contra as mulheres.
0: Ao longo de duas décadas, a legislação foi aperfeiçoada para ampliar os mecanismos de proteção. Márcia Fernandes.
2: Além dos mecanismos para responsabilizar os criminosos, a lei criou medidas protetivas para as mulheres, como o afastamento do agressor do lar e a proibição de aproximação da vítima.
1: Alerta de desmatamento na Amazônia e no Cerrado teve redução em agosto de 2025 a julho de 2026.
0: Os dados são do DETER, Sistema de Detecção de Desmatamento em Tempo Real. Gabriela Noronha.
3: Por meio de imagens de satélites, os dados do DETER produzem alertas diários para orientar ações de fiscalização e controle do desmatamento.
1: Campanha de multivacinação.
0: Está na hora de atualizar a caderneta de crianças e adolescentes menores de 15 anos. Luana Karen.
4: Entre as doenças prevenidas pela vacinação estão tuberculose, hepatites A e B, poliomielite, rotavírus, pneumonias e meningites.
1: Hoje, na apresentação da Voz do Brasil, Nazi Brum e Mariana Jungmann.
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5: Hoje, quando a lei batizada com o meu nome completa 20 anos, eu gostaria de fazer algo diferente. Gostaria de falar com você como quem escreve uma carta ao Brasil.
1: Essa é Maria da Penha, farmacêutica cearense de 81 anos.
5: Há 43 anos, minha vida mudou para sempre. Eu sofri uma tentativa de feminicídio que me deixou paraplégica. Eu lutei 19 anos e 6 meses para que o meu agressor fosse responsabilizado. Uma espera que nenhuma mulher deveria enfrentar. Ao longo desse caminho, ouvi muitas vezes que eu deveria desistir, mas eu não podia desistir, porque aos poucos eu entendi que aquela história não era só minha. Ela representava a realidade de milhares de mulheres brasileiras e quando buscavam proteção, encontravam silêncio, descrédito e omissão. E agora eu gostaria de convidar você a fazer uma reflexão. Você já parou para pensar como estaria o Brasil hoje se não tivesse na Lei Maria da Penha?
0: 20 anos depois de promulgada a lei, a história de Maria da Penha é reconhecida internacionalmente.
1: E abriu portas para que outras mulheres lutassem contra a violência doméstica.
0: Além de punir a violência física, a Lei Maria da Penha também ampliou o olhar sobre outros tipos de agressão.
1: Violência psicológica, patrimonial e sexual, por exemplo, foram reconhecidas com a lei criada há duas décadas.
0: Vamos saber mais detalhes sobre a lei na reportagem de Márcia Fernandes.
2: Uma história de violência que marcou a vida de uma mulher e resultou na lei que hoje ampara outras vítimas. Nos anos 80, Maria da Penha sofreu duas tentativas de homicídio pelo então marido. Na primeira, ele atirou contra as costas dela, o que a deixou paraplégica. Ele não assumiu a autoria do crime e alegou ter sido um assalto. Algum tempo depois, tentou eletrocutá-la. O caso virou uma longa batalha judicial que durou cerca de 20 anos e foi parar na Comissão Interamericana de Direitos Humanos, que reconheceu a negligência do Estado brasileiro diante da violência doméstica. Maria da Penha tornou-se uma das principais defensoras dos direitos das mulheres no Brasil e deu nome a uma lei. Ela destaca a importância dessa lei na proteção às mulheres.
5: Ao longo destas duas décadas, milhões de mulheres romperam o silêncio, encontraram proteção, tiveram acesso à justiça, salvaram suas vidas. É como eu costumo dizer, a Lei Maria da Penha veio para resgatar a dignidade da mulher brasileira.
2: Já a advogada e doutora em Direito Público, Daniela Portugal, comenta que a lei, criada em 2006, mudou a forma de tratar a violência doméstica no país.
6: Durante muito tempo, acreditamos que a violência contra a mulher seria somente a violência física. E a gente passa a ter uma consciência maior para outras formas de violência que são expressamente referidas na lei, como é o caso da violência patrimonial, da violência sexual, a violência moral, a violência psicológica.
2: A Lei Maria da Penha vale para casos ocorridos na unidade doméstica, no âmbito familiar e em qualquer relação íntima de afeto, mesmo sem convivência. Além dos mecanismos para responsabilizar os criminosos, a lei criou medidas protetivas para as mulheres, como o afastamento do agressor do lar e a proibição de aproximação da vítima. O atendimento às mulheres em situação de violência também foi ampliado. A lei determina ainda que União, estados e municípios atuem de forma integrada para prevenir violências por meio de campanhas e atendimento policial especializado. A vítima tem direito a atendimento prioritário no SUS, na segurança pública e assistência jurídica. Leila Linhares é coordenadora da ONG Sépia, organização voltada para o fortalecimento da cidadania de grupos como as mulheres. Ela destaca o legado da Lei Maria da Penha.
7: Então é uma grande vitória esse legado de tirar da cultura a ideia de que violência contra as mulheres é um assunto privado e que o Estado não deve se intrometer.
2: Se você é vítima de violência doméstica ou conhece alguém nessa situação, procure uma delegacia de defesa da mulher ou qualquer delegacia. Busque também as orientações do Ligue 180 de atendimento à mulher. Em situações de emergência, a indicação é ligar para a polícia no número 190. Reportagem Márcia Fernandes.
1: A partir da Lei Maria da Penha, além da prisão e condenação de agressores, foram desenvolvidas políticas públicas para a proteção da integridade física, psicológica e patrimonial das mulheres.
0: Nós conversamos com a Secretária Nacional de Enfrentamento à Violência contra Mulheres, Estela Bezerra, sobre os avanços da lei e os desafios que ainda restam. Acompanhe. Secretária, muito bem-vinda à Voz do Brasil. Um prazer ter a senhora conosco novamente. 20 anos da Lei Maria da Penha, né? Queria que a senhora começasse destacando, então, para a gente quais foram as principais mudanças e os avanços promovidos pela lei.
8: Mariana, a alegria minha de estar aqui novamente. A Lei Maria da Penha, que completa 20 anos, é uma lei que tira o Brasil da omissão à violência contra as mulheres, né? E que muda uma percepção cultural muito forte e que era danosa para metade da nossa população, que são as mulheres. Antes da Lei Maria da Penha, a cultura era: quem em briga de marido e mulher, ninguém mete a colher. E essa não intromissão do Estado fazia com que mulheres fossem executadas e ainda em muitas situações, como no crime do Dock Street, né, ter um argumento da mulher honesta e da morte em defesa da honra, do assassinato em defesa da honra. Então, esse tipo de modelo de civilidade, ele não era sustentável. O Estado brasileiro, ele é denunciado, né, na Comissão Interamericana de Direitos Humanos por conta do crime, da tentativa de crime de homicídio contra Maria da Penha, ali em Fortaleza, uma bioquímica. 3 tentativas e o Tribunal de Justiça local se omite de fazer uma sentença justa. E aí o Estado brasileiro é condenado e nesses 20 anos a gente vem avançando muito, mas encontrando novos desafios, que são as novas formas de expressão de violência contra as mulheres.
0: Ou seja, antes da lei, essa ideia de que em briga de marido e mulher ninguém mete a colher, ela ia até o judiciário mesmo, né? Ou seja, o próprio poder judiciário, o próprio Estado brasileiro encarava a violência doméstica como uma coisa da esfera privada do casamento, né?
8: Não reprovava o agressor e ainda justificava porque ele estava defendendo a própria honra, julgando a mulher, penalizando a mulher. Quem assiste ainda tem pelo YouTube os argumentos que eram utilizados no tribunal, dizendo que aquela mulher pediu para morrer.
0: Agora, ao longo desses 20 anos, secretária, a lei passou também por aperfeiçoamentos, novas discussões no Congresso, ela foi sendo modificada, né? O que a senhora destacaria como os aprendizados trazidos pela Lei Maria da Penha, em relação ao enfrentamento da violência contra a mulher?
8: Olha, a lei é muito completa. A lei, na medida em que ela surge dessa penalização, o Estado brasileiro anteriormente, na Convenção de Belém do Pará, que aconteceu aqui no Brasil se obrigou a criar uma legislação, mas só em 2005, quando houve 2004, quando houve a primeira Conferência Nacional das Mulheres, saíram dois primeiros pedidos daquela conferência. Primeiro, a sanção da Lei Maria da Penha. Segundo, a criação de um programa de enfrentamento à violência contra as mulheres. Isso ali em 2004, 2005, 2006, o governo federal encaminhou a lei para o Congresso, ela foi aprovada. De lá para cá, ela teve muitas ameaças. Em 2012, a PGR encaminhou para o Supremo Tribunal Federal, uma AD, para poder o Supremo Tribunal Federal dizer que não existia inconstitucionalidade da lei. Recentemente, Maria da Penha, através de uma plataforma de informação, que é o Brasil Paralelo, eles tentaram desqualificar novamente Maria da Penha. Então, durante esses 20 anos, a lei também foi muito atacada, além de aperfeiçoada. Primeiro ativo dessa lei, ela fez com que o sistema de justiça criasse a vara de violência doméstica. Ela fez com que ampliasse as redes de delegacias especializadas das mulheres. Ela fez com que a gente ampliasse os mecanismos de acolhimento e de apoio à mulher. Então, casa-abrigo, centro de referência, Casa da Mulher Brasileira, vem tudo na esteira dessa lei. Qual o nosso maior desafio no momento? A lei saiu de entender que violência da mulher era agressão física e assassinato, e passou a abordar violência moral, violência patrimonial, violência psicológica. Recentemente assimilou a violência vicária, né, a ela também, essa é um mecanismo. Ela também fez com que as medidas protetivas de urgência fossem criadas. Não existia medida protetiva que afastava o agressor do ambiente da mulher vítima de violência e, ao mesmo tempo, que fazia com que aquela mulher tivesse um tipo de acompanhamento e monitoramento da segurança pública para que não seja vítima de feminicídio. Então, todos esses mecanismos são inovações da Lei Maria da Penha, que foi considerada na ONU durante muitos anos, ela é a terceira lei com maior aperfeiçoamento. O que ainda não implantamos da lei? Não implantamos devidamente os mecanismos de prevenção. Agora, no ano de 2026, em março desse ano, o Ministério das Mulheres com o Ministério da Educação editou uma portaria para regulamentar a Lei 14.164, que leva à escola o tema do enfrentamento à violência contra as mulheres, e esta portaria encontra-se em processo de implementação no Conselho Nacional de Educação, e agora em outubro, porque é o prazo que as comissões têm, entregará o resultado de como isso será implantado, do ensino fundamental, passando pelo ensino fundamental, médio, até o ensino universitário.
0: Só para a gente explicar aqui para o ouvinte, né, violência vicária, que a secretária mencionou, é quando o agressor usa um familiar, geralmente os filhos, para atingir a mulher, muitas vezes matando, para causar sofrimento, então, à mulher. Agora, secretária, para a gente encerrar e para celebrar a data, o Ministério das Mulheres está promovendo aí o Agosto Lilás, né? O que está sendo, então, promovido esse mês?
8: Olha, tem uma vedação aí por conta do período eleitoral, mas a violência contra a mulher é considerada uma atividade de interesse público. Então, além das várias ações de divulgação do 180, nós estamos realizando conjuntamente com o Conselho Nacional do Ministério Público, o CNJ e os estados brasileiros. Aí vai, hoje mesmo eu viajo para Belo Horizonte, onde junto com a Defensoria e o Ministério Público, o Ministério das Mulheres vai estar realizando um seminário. Nós temos a nossa ministra viajando o Brasil inteiro, mas nossa principal atividade para o Agosto Lilás são formações dirigidas a operadores de segurança pública e operadores de direito, para que a gente fortaleça o acesso à justiça. Então, o Ministério da Justiça, o Ministério das Mulheres, tem estabelecido no Estado como um todo atividades de formação dirigida à Polícia Militar, Polícia Civil, para operacionalizar a Lei Maria da Penha, para atualizar a Lei Maria da Penha, e, ao mesmo tempo, nós estamos apoiando os estados a partir das organizações, as secretarias estaduais das mulheres dos estados, para que essa agenda ela não só visibilize, mas ela apoie aquilo que a gente chamava de Operação Chamar e passou a ser Operação Mulher Segura. A Operação Chamar acontecia só em agosto, tem um mutirão de mandatos de fazer efetivar e efetivar os mandados de busca, apreensão e prisão, que é aquilo que tem resultado numa diminuição do feminicídio. Nós hoje podemos celebrar porque a quantidade de registro de feminicídios ocorridos nesse primeiro semestre, em comparação ao primeiro semestre de 2025, nós conseguimos uma redução de 2,5. É uma redução ainda pequena, ainda tímida, mas isso significa que 19 mulheres deixaram de ser executadas. E a gente tem aí o desafio de avançar nos estados, na região centro-oeste, sul e sudeste. A região norte e nordeste baixaram vertiginosamente os indicadores de feminicídio.
0: Muito bem, nós conversamos com Estela Bezerra, secretária nacional de enfrentamento à violência contra as mulheres. Secretária, muito obrigada pela sua participação na Voz do Brasil mais uma vez.
8: Obrigada a você, Mariana, e obrigada também por tornar esse tema tão necessário e tão presente no cotidiano, na memória, na audição da população brasileira.
1: Oportunidades para mulheres que buscam qualificação.
0: Estão abertas as inscrições para 70 cursos de educação profissional e tecnológica durante o mês de agosto.
1: As capacitações são presenciais e distribuídas em 24 estados e com oferta de 8 mil vagas no total.
0: Os cursos abrangem áreas como administração, gastronomia, logística, saúde, beleza e turismo.
1: A ação prioriza mulheres acima de 16 anos em situação de vulnerabilidade social ou com baixa escolaridade.
0: Todas as informações estão disponíveis em gov.br/mec.
1: Foi registrada a queda de 37% nos alertas de desmatamento na Amazônia desde agosto do ano passado.
0: No Cerrado, o número de alertas recuou 7,8%.
1: Os dados foram divulgados hoje pelo Instituto Nacional de Pesquisas Espaciais.
3: A área sob alerta de desmatamento na Amazônia caiu cerca de 37% entre agosto de 2025 e julho de 2026. Os números divulgados nesta sexta-feira são do DETER, Sistema de Detecção de Desmatamento em Tempo Real, do Instituto Nacional de Pesquisas Espaciais, o INPE, e mostram também uma redução no Cerrado, como apresentou o coordenador do Programa de Monitoramento dos Biomas Brasileiros, Cláudio Almeida.
9: Deu uma queda de 7,8% com relação ao ano anterior, foram 5.119 quilômetros quadrados. O Cerrado vinha de altas sucessivas e pelo segundo ano seguido, dentro do DT, a gente mediu um valor menor, um valor de queda dentro do dado do desmatamento.
3: Por meio de imagens de satélites, os dados do DETER produzem alertas diários para orientar ações de fiscalização e controle do desmatamento. Segundo esse sistema, 5 dos 6 estados amazônicos com as maiores áreas sob alerta registraram redução, com destaque para Mato Grosso, Amazonas e Rondônia. Já no Cerrado, as quedas mais expressivas foram observadas no Piauí e Bahia. Durante a divulgação, a ministra da Ciência, Tecnologia e Inovações, Luciana Santos, falou sobre o trabalho coordenado dos órgãos da União com os estados e municípios.
10: Uma atuação convergente, né, em que aqui a gente dá os dados em tempo real e no mesmo momento entrega aqui ao IBAMA para que faça ação e controle. E sem os prefeitos, sem os estados, né, mobilizados, não era possível também garantir isso.
3: O INPE também disponibilizou nesta sexta-feira os resultados do PRODES, Projeto de Monitoramento do Desmatamento na Amazônia Legal por Satélite, para os biomas Caatinga, Mata Atlântica e Pampa. Esse sistema realiza o levantamento anual das taxas de desmatamento. Os dados referentes ao período de agosto de 2024 a julho de 2025 mostram que na Caatinga houve redução de mais de 34% em relação ao período anterior na área desmatada. Já na Mata Atlântica, a área suprimida passou de 475 quilômetros quadrados para 402 quilômetros quadrados. Houve uma redução de mais de 15%. Também houve queda do desmatamento no Pampa, o bioma localizado no Rio Grande Grande do Sul registrou um recuo de quase 42% em relação ao ciclo anterior. Reportagem Gabriela Noronha.
0: Agosto é mês de atualizar a carteira de vacinação.
1: A estratégia multivacinação conta com cerca de 20 vacinas disponíveis nas unidades de saúde para quem tem menos de 15 anos.
11: Durante todo o mês de agosto, crianças e adolescentes menores de 15 anos de idade poderão atualizar a caderneta de vacinação nas unidades básicas de saúde do país. Para a estratégia multivacinação, os estoques da rede pública serão reforçados, como explica o ministro da Saúde, Alexandre Padilha.
12: São mais de 20 vacinas de vários tipos de doenças. Tem vacinas novas que nem todos os pais já levaram suas crianças, como por exemplo a pneumovinte. E é importante os pais aproveitarem esse momento para atualizar a caderneta de vacinação das crianças.
11: Entre as doenças prevenidas pela vacinação estão tuberculose, hepatites A e B, difteria, tétano, coqueluche, poliomielite, rotavírus, pneumonias e meningites. Por conta do surgimento de um surto de sarampo em vários países da América, a vacinação contra a doença também está sendo reforçada, como destaca o ministro da Saúde, Alexandre Padilha.
12: Outros países do mundo pararam de vacinar, tiveram explosão de casos de sarampo. Os Estados Unidos estão vivendo o maior surto de sarampo dos últimos 35 anos da história deles. E esses casos vêm para o Brasil de forma importada. E se a gente não tiver com todo mundo vacinado aqui, tem risco de ter casos de sarampo, surtos de sarampo.
11: A mobilização nacional segue até o dia 1º de setembro. No dia 22 de agosto, um sábado, será o dia D de vacinação, com postos de saúde abertos em todo o país. É importante que os responsáveis compareçam à UBS com um documento de identificação da criança ou adolescente e a caderneta de vacinação física ou digital, disponível no aplicativo Meu SUS Digital. Reportagem Luana Karen.
0: O Dia dos Pais já é domingo, ainda dá tempo de comprar um presente, mas fique de olho para o que deveria ser uma alegria não virar dor de cabeça.
1: Na hora de comprar, é bom ficar atento aos seus direitos, como prazos de troca e a qualidade do produto.
0: E nas compras digitais, o cuidado deve ser maior. Confira os prazos, a reputação da empresa e desconfie de ofertas com valores muito abaixo dos preços de mercado.
1: Quem detalha pra gente é Thaís Araújo.
13: A Secretaria Nacional do Consumidor, a Senacom, orienta quem vai comprar presentes a tomar alguns cuidados para evitar problemas. A recomendação é pesquisar preços, conferir as informações do produto, verificar as condições de pagamento, prazo de entrega e política de troca antes de fechar a compra. Nas compras online, o consumidor deve conferir se o site é oficial, verificar a reputação da empresa e desconfiar de ofertas com valores muito abaixo dos praticados no mercado. Também é importante evitar clicar em links recebidos por mensagens ou redes sociais sem confirmar a origem. O Código de Defesa do Consumidor garante o direito de arrependimento para compras feitas fora de lojas físicas, como pela internet, telefone ou catálogo. Nesses casos, o cliente pode desistir da compra em até 7 dias após o recebimento do produto ou assinatura do contrato, com direito à devolução dos valores pagos. Já nas lojas físicas, a troca por motivo de tamanho, cor ou preferência depende da política de cada estabelecimento. Entre as principais dicas estão pesquisar preços, conferir as condições da oferta, observar o prazo de entrega e ter atenção redobrada nas compras online. Em caso de problemas, o consumidor pode procurar os PROCONs ou registrar uma reclamação na plataforma consumidor.gov.br. Thaís de Araújo para a Voz do Brasil.
0: Os efeitos do ciclone extratropical diminuem ao longo dos próximos dias, segundo o INMET, o Instituto Nacional de Meteorologia.
1: Mas, segundo o Instituto, a circulação associada ao sistema favorece a entrada de uma massa de ar frio sobre o sul do Brasil.
0: E a partir de segunda-feira, o ar frio alcança também São Paulo e Rio de Janeiro, porém com menor intensidade.
1: A Defesa Civil Nacional oferece um serviço gratuito para envio de alertas sobre situações de emergência diretamente ao celular.
0: Para receber, moradores podem enviar um SMS com o CEP para... para 40199 ou mandar um WhatsApp para 61-2034-4611.
1: No caso do Defesa Civil Alerta, basta acompanhar os avisos que aparecem na tela do celular. O sistema utiliza a rede de telefonia para enviar mensagens de texto e avisos sonoros para celulares em áreas de risco elevado.
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1: Fique agora com as notícias do Poder Judiciário e do Congresso Nacional. Uma boa noite e um bom fim de semana.
0: A gente volta segunda-feira. Boa noite.
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16: 20 anos da Lei Maria da Penha. Decisões do STF ampliam a proteção às mulheres.
17: TSE faz ação com urna eletrônica na capital federal.
16: Para o STJ, juiz pode definir percentual do salário mínimo como valor da pensão se alimentante ficar desempregado.
17: Boa noite, eu sou Marcela Luiz.
16: E eu sou Walter Lima.
17: Sancionada em 7 de agosto de 2006, a Lei Maria da Penha segue como um dos principais instrumentos de enfrentamento da violência de gênero.
16: Ao longo de 20 anos, decisões do Supremo Tribunal Federal ampliaram a efetividade da norma. Marta Ferreira.
18: Para marcar os 20 anos da norma, o Supremo Tribunal Federal inaugurou o painel Sete Marias, do renomado artista plástico Antônio Veronese. Carmen Lúcia, única mulher da corte, e que também completou 20 anos como ministra do STF em 2026, explica que a obra de arte passa a integrar o acervo permanente do tribunal como um manifesto contra o feminicídio e a violência de gênero.
19: Este painel é exatamente a demonstração da violência que se vem praticando, a denúncia de um feminicídio que não para, embora eu já tenha conclamado mais de uma vez, parem de nos matar porque nós resolvemos que nós não vamos morrer.
18: Em fevereiro de 2012, o Supremo consolidou a constitucionalidade da norma. Em 2025, a Suprema Corte ampliou o alcance da proteção da Lei Maria da Penha às relações de casais homoafetivos do sexo masculino e aquelas que envolvam travestis e mulheres transexuais.
17: Quem passou pela rodoviária do Plano Piloto em Brasília nesta sexta-feira teve a oportunidade de conhecer melhor a urna eletrônica.
16: Os eleitores puderam tirar dúvidas e treinar para as eleições de outubro. Fábio Ruas.
20: Durante a ação, as pessoas simularam voto, aprenderam qual a ordem de votação para os cargos da eleição deste ano e ainda conheceram os recursos de acessibilidade da urna. A iniciativa faz parte da primeira Semana Nacional do Sistema Eletrônico de Votação e busca aproximar a justiça eleitoral da população.
17: O Superior Tribunal Militar declarou indigno para o oficialato um segundo tenente aposentado do Exército que transmitiu HIV intencionalmente para duas ex-companheiras. O militar já havia sido condenado pela Justiça Comum do Estado do Maranhão por lesão corporal gravíssima e ameaça.
16: Com isso, o STM determinou a perda do posto e da patente nos termos da Constituição e do Estatuto dos Militares.
17: Mato Grosso do Sul foi condenado por submeter trabalhadores, inclusive adolescentes, a condições análogas à escravidão.
16: A decisão é da segunda turma do TST, Samanta Flor.
21: A fiscalização encontrou trabalhadores, inclusive adolescentes, sem registro, alojados perto de agrotóxicos, consumindo água sem tratamento e transportados de forma insegura numa fazenda em Porto Murtinho, Mato Grosso do Sul. O Tribunal Regional não reconheceu o trabalho análogo à escravidão, mas a segunda turma do TST entendeu que a gravidade das violações atingiu não só os trabalhadores, mas toda a coletividade e condenou o fazendeiro a pagar R$ 100 mil por danos morais coletivos.
17: Juiz ao determinar a pensão alimentícia, também pode fixar previamente um percentual do salário mínimo para ser adotado como valor da pensão no caso de perda do emprego do responsável pelo pagamento.
16: Esse posicionamento é do STJ. Fátima Uchoa.
4: A terceira turma do STJ reformou o acórdão do Tribunal de Justiça de Santa Catarina e restabeleceu a sentença que havia definido a pensão em 54% do salário mínimo para o caso de desemprego ou trabalho informal do alimentante. Segundo a relatora ministra Nancy Andrighi, a fixação de obrigação alimentar alternativa, prevendo-se antecipadamente a hipótese de desemprego do alimentante, justifica-se pela necessidade de garantir efetividade à prestação jurisdicional e proteção integral, especialmente se houver interesses de crianças e adolescentes. Além disso, evita que o beneficiário da pensão e o responsável pelo pagamento enfrentem novo processo judicial.
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17: Uma boa noite.
16: E um bom fim de semana.
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5: Está no ar o Jornal do Senado.
22: Eu sou Paula Groba.
23: E eu sou Ricardo Nakaoka.
22: E estes são os destaques de hoje do Jornal do Senado, que começa agora.
23: O plenário pode votar regras para indenização por dano moral.
22: Novo modelo de busca por desaparecidos avança no Senado.
23: Senadora destaca 20 anos da Lei Maria da Penha e pede mais proteção às mulheres.
22: Boa noite.
23: Boa noite.
22: Vítimas de crimes podem ter acesso mais rápido à indenização pelos danos sofridos.
23: Um projeto que está na pauta do plenário estabelece critérios mais claros para definir o valor mínimo da reparação e busca agilizar a justiça. Repórter Bruno Lourenço.
24: O plenário do Senado está pronto para votar a proposta que tenta estabelecer regras claras e objetivas na fixação de valores mínimos de indenização em favor das vítimas de crimes. A relatora, senadora Zenaide Maia, do PSD do Rio Grande do Norte, considera que o projeto traz duas inovações. Concede à própria vítima o direito de formular o pedido de indenização na ação penal, reduzindo a dependência da atuação do Ministério Público, e autoriza a fixação automática de indenização por danos morais quando o crime afetar direitos da personalidade, como a vida, a integridade física, a liberdade e a honra. Zenaide acredita que as mulheres terão agora uma ferramenta imediata em processos sobre violência doméstica.
25: A lei passará a reconhecer a irrazoabilidade da exigência de que as vítimas se submetam à nova instrução probatória com o objetivo de demonstrar os danos morais decorrentes das violências sofridas. O dano moral é uma decorrência natural em crimes dessa natureza, não sendo necessárias provas para além daquelas que serviram para a condenação do agressor.
24: Como já veio da Câmara dos Deputados, se aprovado pelos senadores, o projeto de lei segue para sanção presidencial.
22: E foi sancionada a lei que estende até 2030 o prazo para que hospitais filantrópicos e santas casas de misericórdia renegociem suas dívidas com o dinheiro do FGTS.
23: O senador Nelsinho Trade, do PSD de Mato Grosso do Sul, foi o relator da proposta e destacou o papel estratégico dessas instituições que prestam serviço ao SUS no interior do país. Repórter Raíssa Abreu.
26: Hospitais filantrópicos e santas casas de misericórdia ganharam um alívio para o acerto de suas contas. O presidente Lula acaba de sancionar a lei que estende até 2030 o prazo para que essas instituições tenham acesso ao dinheiro do FGTS para fazer empréstimo. A norma, que tem origem num projeto apresentado pelo líder do governo na Câmara, deputado Paulo Pimenta, do PT do Rio Grande do Sul, foi aprovada pelo Senado no dia 15 de julho. O senador Nelsinho Trade, do PSD de Mato Grosso do Sul, que é médico, foi o relator. Ele destacou o papel estratégico desempenhado pelas Santas Casas e hospitais filantrópicos, especialmente no interior do país.
2: Todo recurso que for destinado aos hospitais filantrópicos e às Santas Casas, ainda assim é pouco. Tamanho o trabalho desprendido que essas instituições fazem para a sociedade brasileira. Lá no meu estado, a Santa Casa é a quarta maior do Brasil. Trabalhei 17 anos lá e eu posso ver dia após dia a dificuldade daquele hospital e manter o bom atendimento.
26: O senador informou que a linha de crédito usada entre 2019 e 2022 destinou cerca de 3 bilhões de reais a aproximadamente 140 entidades filantrópicas para renegociação de dívidas e reestruturação financeira. O dinheiro do FGTS é de natureza privada, ou seja, é diferente de dinheiro público.
22: A Polícia Federal concluiu a investigação que apurou responsabilidades na queda do avião da Voepes em agosto de 2024. Foram indiciadas 16 pessoas, entre funcionários e ex-funcionários da empresa.
23: No Senado, a Comissão de Infraestrutura já questionou representantes da ANAC sobre a fiscalização da companhia aérea antes e após o acidente. Repórter Alexandre Campos.
3: No Senado, a Comissão de Infraestrutura chegou a ouvir representantes da ANAC para esclarecer a suspensão, pela agência, dos voos da companhia aérea em março de 2025. Na ocasião, o órgão alegou que a Voepas não estaria cumprindo condições de manutenção e redução de atividades impostas após o acidente. O senador Sérgio Moro, do PL do Paraná, questionou se o cenário de omissão nas manutenções envolvendo o acidente era algo recorrente na companhia aérea, antes mesmo da queda do avião.
6: Esses elementos de degradação já não estavam anteriores dessa precariedade, e porque a ANAC e a fiscalização da ANAC não detectou esses fatores anteriormente a esse acontecimento.
3: Bruno Diniz Delbel, representante da ANAC, afirmou que o cenário que motivou a suspensão das atividades da companhia surgiu somente em fevereiro de 2025, 7 meses após a queda do avião.
7: O principal ponto, né, após o acidente que levou a gente a detectar essa degradação no sistema foi que a empresa não mais estava sendo capaz de demonstrar a execução desses planos de ação corretiva, dos problemas.
3: Se o Ministério Público Federal denunciar à Justiça os indiciados pela Polícia Federal, eles responderão pelos crimes de atentado contra a segurança do transporte aéreo e falsidade ideológica.
22: Quando uma pessoa desaparece, cada hora pode ser decisiva. Um projeto pronto para votação na Comissão de Constituição e Justiça do Senado cria 3 categorias de desaparecimento e define procedimentos específicos para cada situação.
23: A proposta visa tornar as buscas mais eficientes e aumentar as chances de localização das pessoas. Repórter Marcela Diniz.
8: De acordo com o projeto em análise no Senado, os desaparecimentos passariam a ser classificados em 3 categorias. A voluntária, quando uma pessoa maior de idade decide ir embora, a involuntária, quando alguém desaparece em episódios de acidente, desastre ou crise de saúde mental, ou ainda quando uma criança ou adolescente se perde de seus pais ou responsáveis, e a categoria de desaparecimento forçado, quando uma pessoa é sequestrada ou some em outras circunstâncias que também envolvam condutas ilícitas. A proposta, que já recebeu o aval da Comissão de Direitos Humanos, determina que o poder público defina estratégias diferentes de abordagem para cada categoria de desaparecimento. Para a relatora do projeto na CDH, senadora Damaris Alves, do Republicanos do Distrito Federal, as mudanças podem ajudar o Estado a atuar de forma mais eficaz. Ela ressalta que em 2025, o Brasil registrou um recorde de desaparecimentos. Foram 84.760 casos.
9: Uma alarmante média de 232 ocorrências por dia. Esses indicadores evidenciam a necessidade de contínuas atualizações no ordenamento legal para fazer frente ao problema.
8: O projeto está pronto para votação na Comissão de Constituição e Justiça, com relatório favorável da senadora Mara Gabrilli, do PSD de São Paulo.
22: E o dia 7 de agosto de 2006 marcou a luta contra a violência doméstica e familiar contra a mulher. Nesta data foi sancionada a Lei Maria da Penha, que completa 20 anos. A legislação criou medidas como a prisão em flagrante do agressor, as medidas protetivas de urgência e o reconhecimento reconhecimento da violência vicária quando filhos ou familiares são usados para atingir a mulher.
23: A senadora Jussara Lima, do PSD do Piauí, destacou a importância da lei e defendeu o fortalecimento das políticas de proteção às mulheres e o aprimoramento da legislação.
0: Celebrar os 20 anos da Lei Maria da Penha é reconhecer uma das maiores conquistas na proteção das mulheres brasileiras. A lei fortaleceu o combate à violência doméstica, garantiu uma proteção às vítimas e reforçou a responsabilização dos agressores.
23: Com edição de Paula Groba e trabalhos técnicos de João Lira, o Jornal do Senado fica por aqui. Acompanhe agora as notícias do Tribunal de Contas da União e da Câmara dos Deputados. Boa noite.
22: Boa noite e um bom fim de semana.
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10: O Tribunal de Contas da União avaliou a implementação do Compromisso Nacional Criança Alfabetizada. A fiscalização analisou como o programa vem sendo executado. O percentual de crianças alfabetizadas na idade certa passou de 44% em 2023 para 66% em 2025. Apesar dos avanços, 15 estados ficaram abaixo da média nacional e 5 não atingiram as metas do programa. A auditoria também apontou problemas como falta de diretrizes para a alfabetização inclusiva, dificuldades no apoio aos municípios e falhas no acompanhamento dos resultados. O tribunal fez recomendações ao Ministério da Educação para fortalecer o programa e melhorar os resultados da alfabetização no país. Saiba mais em tcu.gov.br.
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11: Proposta cria mais exigências para a fabricação e uso de fogos de artifício.
12: Câmara obriga uso de hora-aula no cálculo da jornada de professores.
11: Avança projeto que prevê medidas para acelerar os processos de adoção.
13: Boa noite. Comissão Permanente da Câmara aprovou proposta que prevê medidas para acelerar a adoção e incentivar o convívio entre crianças e idosos. A reportagem é de Maria Neves.
14: A Comissão de Defesa dos Direitos da Pessoa Idosa aprovou o projeto do deputado Amon Mandel, do Republicanos do Amazonas, que institui medidas para acelerar os processos de adoção. A proposta também cria o programa Cuidar e Conviver, que prevê formas de integrar crianças ou adolescentes e idosos que vivem em instituições e não têm convivência direta com a família. Como forma de acelerar as adoções, o texto cria o Protocolo Nacional de Adoção Ágil. Dentre as regras previstas estão prazos máximos para cada etapa do processo de adoção, como determina o Estatuto da Criança e do Adolescente. A Justiça também deverá dar prioridade a processos que envolvam crianças de até 6 anos, grupos de irmãos e crianças com deficiência. Quanto ao programa Cuidar e Conviver, o projeto estabelece que ele será implantado de forma voluntária pelas instituições. Quando criada, a iniciativa deverá adotar ações como acompanhamento da interação entre crianças e adolescentes e idosos por profissionais capacitados e oferecer atividades educativas, culturais e recreativas aos envolvidos. Na opinião do relator do projeto na comissão, deputado Luiz Couto, do PT da Paraíba, integrar crianças, adolescentes e idosos que vivem em instituições de acolhimento pode trazer benefícios emocionais e sociais para os dois grupos.
27: Os dois grupos têm em comum a vivência de não contarem com a convivência familiar de forma provisória ou definitiva. Dessa forma, pretendo haver benefícios para ambos no intercâmbio de experiências e no apoio emocional mútuo.
14: O projeto determina ainda que os processos de adoção terão de tramitar inteiramente por meios eletrônicos, prever perícias integradas e audiências concentradas. Ministério Público, Defensoria Pública, Judiciário, Conselhos Tutelares e equipes técnicas terão de instituir formas de interação permanente nos casos de adoção. A proposta ainda inclui o acolhimento familiar como política permanente na Lei Orgânica da Assistência Social e no Estatuto da Criança e do Adolescente. O texto prevê apoio financeiro, suporte psicológico, acompanhamento por equipes multiprofissionais e capacitação obrigatória para as famílias acolhedoras. De acordo com a Momandel, o apoio financeiro busca evitar que a manutenção da criança ou do adolescente dependa apenas da renda da família acolhedora. O projeto também reforça que o acolhimento familiar não se confunde com a adoção. O projeto, que busca acelerar os processos de adoção e promover a integração entre crianças, adolescentes e idosos que vivem em instituições, ainda será analisado por 3 comissões da Câmara. Se aprovado em todas, poderá seguir para análise do Senado. Da Rádio Câmara de Brasília, Maria Neves.
4: Segurança Pública.
15: Rodrigo de Castro, do União de Minas Gerais, defende a proposta de emenda à Constituição que reduz a maioridade penal de 18 para 16 anos. Na visão do deputado, a medida é uma resposta ao aumento da violência e contribui para fortalecer a segurança pública.
16: Rodrigo de Castro afirma que adolescentes de 16 anos já têm discernimento sobre seus atos e que a legislação atual favorece o aliciamento de menores por organizações criminosas. A matéria já foi aprovada na Comissão de Constituição e Justiça e segue agora para análise de uma comissão especial.
17: Uma das distorções que nós assistimos hoje é que jovens com 16 anos de idade, que podem votar para presidente da República, que têm pleno discernimento das suas ações, são beneficiados pela questão da maioridade penal e não podem pagar, às vezes, por um homicídio, por um crime de tráfico de drogas. Através da aprovação dessa PEC, da diminuição da maioridade penal, nós estamos dando uma resposta a esses bandidos, nós estamos dando uma resposta à sociedade que ninguém está acima da lei.
4: Meio Ambiente.
15: Bruno Ganem, do Podemos de São Paulo, acredita que o descontrole populacional de animais está diretamente ligado aos casos de abandono, maus tratos e violência. Para ele, a castração é a principal ferramenta para enfrentar o problema.
18: A castração, ela é fundamental para quem defende a causa animal, mas muita gente que não é da causa não sabe que o impacto ele vai além. Se a gente não tem um programa de castração nacional muito intenso, muito compatível com o volume necessário, a gente acaba tendo essa situação, né? E ao mesmo tempo tem uma outra vertente importante do trabalho da castração, que é a qualidade de vida do animal. É comprovado que o animal castrado ele tem uma longevidade maior, inclusive.
16: De acordo com Bruno Ganem, o controle populacional dos animais contribui para a saúde pública porque facilita o atendimento sanitário e veterinário. Segundo o deputado, a castração é um ganho simultâneo para os animais e para a sociedade.
4: Educação.
15: Os deputados aprovaram um projeto que obriga o uso de hora-aula no cálculo da jornada dos professores. Saiba mais sobre o assunto na reportagem de Paula Bittar.
19: A Comissão de Constituição e Justiça da Câmara aprovou uma proposta que estipula a hora-aula como medida para calcular o tempo de professores e outros profissionais do Magistério da Educação Básica destinado às atividades diretamente com estudantes. Pela proposta, a hora-aula será usada como referência mesmo se a duração for menor que 60 minutos. Relatora na comissão, a deputada Lídice da Mata, do PSB da Bahia, disse que o objetivo é aliviar um pouco os professores.
20: É um projeto muito importante que garante aos professores a inclusão do planejamento de atividades extras classe na sua carga horária normal. Portanto, faz com que não haja uma sobrecarga de trabalho para os professores.
19: O autor do projeto, o deputado Tarcísio Mota, do PSOL do Rio de Janeiro, acrescentou que a ideia é cobrir uma lacuna jurídica da Lei do Piso Salarial do Magistério Público da Educação Básica, que estabelece que 2/3 da carga horária do professor devem ser dedicados a atividades diretas com o educando e 1/3 para atividades sem interação com o educando, como preparar aulas e corrigir provas, mas sem definir como esse tempo será contabilizado. Segundo Mota, alguns governos começaram a usar a diferença de 10 minutos na hora-aula dos professores para contabilizar como tempo de planejamento.
2: Cada professor foi obrigado a pegar mais turmas, sem um centavo do salário a mais. Professores já massacrados, adoecidos nas salas de aula, foram obrigados a pegar mais turmas de uma hora para outra, porque contavam a chamada minutagem para o tempo de planejamento. Uma covardia, uma crueldade.
19: A proposta que estipula a hora-aula como medida para calcular o tempo de profissionais da educação básica destinado às atividades diretamente com estudantes já pode seguir para análise do Senado, a menos que haja recurso para votação antes pelo plenário da Câmara. Da Rádio Câmara, de Brasília, Paula Bittar.
16: Rafael Brito, do MDB de Alagoas, defende o cumprimento do piso salarial do magistério para todos os professores, incluindo os temporários. Ele alerta que quase metade dos estados e a maioria dos municípios brasileiros ainda não pagam o piso para a categoria.
5: Valorizar o professor é uma das políticas públicas que mais impactam a qualidade da educação. Um professor valorizado, com remuneração digna e segurança para exercer sua função, ele com certeza absoluta tem melhores condições de ensinar, de se dedicar aos alunos e de permanecer na carreira por muito tempo. Então a gente defende, né, o cumprimento do piso.
15: Rafael Brito orienta os profissionais que ainda não recebem o piso salarial a procurarem seus sindicatos ou o Ministério Público. O deputado reitera que o cumprimento da lei não é um favor à categoria, mas um direito conquistado.
4: Previdência.
16: Maria do Rosário, do PT do Rio Grande do Sul, é autora do projeto que institui pensão especial para crianças e adolescentes que perderam a mãe em decorrência de feminicídio. Ela afirma que a medida garante apoio financeiro para que os órfãos permaneçam com seus familiares em vez de serem encaminhados a abrigos.
6: Essa lei é importante porque as crianças, os órfãos de mães que foram assassinadas, em geral, o pai dessas crianças ou o padrasto é que cometeu esse crime. E a criança perdeu a mãe, perdeu o pai, perdeu o padrasto. Quando a mãe não deixa nenhuma pensão porque, enfim, já vivia uma condição de hipossuficiência, de pobreza, eu sempre fiquei me perguntando e ouvindo as avós que ficam com essas crianças, eu me dei conta que a orfandade significa uma grande responsabilidade para o Estado brasileiro.
15: Maria do Rosário lembra que o feminicídio deixa impactos permanentes na vida dos filhos das vítimas e defende o fortalecimento de políticas públicas de prevenção à violência contra a mulher. Ela também pede que o Estado atue para evitar novos casos e assegurar proteção às crianças afetadas.
4: Votação.
16: O plenário da Câmara pode votar projeto que cria mais exigências para a fabricação, comercialização e uso de fogos de artifício. O repórter Antônio Vital traz mais informações sobre a proposta.
7: Ganhou o regime de urgência e está pronto para ser votado no plenário da Câmara. Projeto que regulamenta a fabricação, a importação, o armazenamento, o transporte, a comercialização e o uso de fogos de artifício. O projeto, já aprovado pelo Senado, prevê punições para quem descumprir as determinações. A queima não autorizada de fogo de artifício, por exemplo, poderá acarretar pena de detenção de 6 meses a 2 anos ou multa. A proposta já foi aprovada por 2 comissões da Câmara, com alterações em relação ao projeto original. Nas comissões de Segurança Pública e de Meio Ambiente, o texto final prevê apenas o uso profissional para os fogos que possam causar lesão grave e morte ou danos ao patrimônio e ao meio ambiente. Determina ainda que as fábricas só poderão ser instaladas na zona rural. Na Comissão de Constituição e Justiça, o relator deputado Lafayette de Andrada, do PL de Minas Gerais, incluiu limites para o barulho provocado pelas explosões. O limite máximo será de 120 decibéis nos lugares onde os eventos são autorizados. Nas áreas residenciais, o limite foi fixado em 110 decibéis e em locais considerados sensíveis, nas cidades, de 85 decibéis. O parecer, porém, não chegou a ser votado e o relator, Lafayette de Andrada, defendeu a aprovação do regime de urgência para o projeto.
21: Esse é um projeto importante que, na verdade, procura dar toda uma roupagem e uma legislação para a questão de fogos de artifício. Não só para a questão dos decibéis, dos barulhos, considerando os animais, considerando os autistas, considerando os locais, mas também toda a estrutura de comercialização, de armazenamento, ou seja, de segurança. É um projeto muito amplo, merece ser debatido e, portanto, peço aos senhores deputados voto favorável à sua urgência.
7: O regime de urgência foi criticado por deputados do Missão e do Novo. A deputada Adriana Ventura, do Novo de São Paulo, disse que há pontos positivos na proposta, mas criticou a criação de novas exigências para fabricantes e comerciantes de fogos.
0: A nossa grande questão, e essa é a razão pela qual a gente vai orientar o contrário, é que amplia muito a intervenção estatal sobre uma atividade econômica que já está regulada por diversos órgãos públicos. Cria um monte de exigências de licenciamento, certificação, rotulagem, armazenamento, fiscalização. Então, a gente tem uma preocupação, a gente quer debater esse projeto, a gente se coloca à disposição para melhorar o projeto, para poder votar favoravelmente o mérito, se for o caso. Mas é não.
7: Com o regime de urgência, o projeto que regulamenta a fabricação, o transporte, a comercialização e o uso de fogos de artifício pode ser votado diretamente no plenário, sem passar pela análise das comissões permanentes da Câmara. Da Rádio Câmara, de Brasília, Antônio Vital.
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4: Transportes.
15: Projeto aprovado pela Câmara reconhece a BR-319 como infraestrutura crítica para a segurança nacional. Capitão Alberto Neto, do PL do Amazonas, defende a proposta argumentando que a medida é essencial para integrar o seu estado e Roraima ao restante do país.
16: Segundo o capitão Alberto Neto, o projeto prioriza investimentos na rodovia e simplifica o processo de licenciamento ambiental. O deputado argumenta que a BR-319 vai facilitar o escoamento da produção, ampliar o acesso a serviços públicos e fortalecer a presença do Estado na região.

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1: Olá, boa noite.
2: Boa noite para você que nos acompanha em todo o país.
1: Sexta-feira, 7 de

0: Comissão de Ciência, Tecnologia e Inovação da Câmara dos Deputados aprovou o projeto que estabelece diretrizes para proteger os direitos dos consumidores no uso de produtos e serviços que empreguem inteligência artificial, com foco em transparência, equidade e privacidade. As empresas ficam obrigadas a informar, de forma clara e destacada, quando o consumidor estiver interagindo com sistemas, respostas ou conteúdos gerados por IA. Também devem explicar de maneira acessível a função do algoritmo e seus impactos sobre a experiência do usuário. Em caso de decisão automatizada, como recusa de crédito, o consumidor terá direito de solicitar informações sobre os critérios utilizados. Além disso, poderá recorrer da decisão e pedir revisão humana. O projeto assegura ainda o direito do consumidor de pedir a exclusão de seus dados de bancos usados para treinar ou operar sistemas de IA. O texto ainda proíbe o uso de sistemas de IA que resultem em discriminação algorítmica, ou seja, tratamento desigual baseado em raça, sexo, idade, deficiência ou qualquer outro fator protegido por lei. É o que explica o relator, deputado Davi Soares, do Podemos de São Paulo.
1: É importante deixar claro que a IA, ela não nasce preconceituosa. Ela aprende a partir de informações que recebe. Se esses dados contiverem vieses ou discriminações, as respostas também poderão ser injustas ou discriminatórias. Por isso que o projeto estabelece a proibição da discriminação algorítmica e determina que as empresas adotem medidas para identificar e reduzir esses vieses.
0: O descumprimento das regras sujeitará as empresas à advertência com prazo para correção, multa de 1% a 5% do faturamento e suspensão temporária do uso de sistemas de IA. O texto também autoriza o uso de IA certificada pelo Executivo para revalidar receitas médicas de medicamentos de uso contínuo, conforme regulamentação a ser definida. A proposta, que busca proteger os consumidores em relação ao uso da inteligência artificial, será analisada pelas comissões de Defesa do Consumidor e de Constituição e Justiça. Da Rádio Câmara de Brasília, Silvia Minhato.
2: Trabalho.
3: Glauber Braga, do PSOL do Rio de Janeiro, defende a proposta que reduz a jornada de trabalho e acaba com a escala 6x1 sem redução salarial. De acordo com o deputado, a medida garante mais dignidade e tempo de descanso para os trabalhadores.
4: O trabalhador brasileiro tem o direito de ter mais um dia à sua disposição para ter vida além do trabalho, para cuidar da sua saúde mental, para estar mais tempo com a sua família, para ampliar a sua formação sobre os mais variados temas, para fazer aquilo que ele queira fazer. Eles vão ficar mais dispostos, com uma maior capacidade de trabalhar, já que eles não estão sendo explorados à exaustão, como é o regramento que a gente tem nos dias de hoje.
5: Glauber Braga argumenta que experiências internacionais já demonstram que a produtividade das empresas não diminui com a redução da jornada. Ele cita ainda que pesquisas de opinião mostram que a grande maioria dos brasileiros apoia o fim da escala 6x1.
3: Termina agora o jornal Câmara dos Deputados, produzido pela Rádio Câmara, com trabalhos técnicos de Wellington Teles e apresentação de Val Monteiro e Luciana Vieira. Uma boa noite para você.
5: A Voz do Brasil volta na segunda-feira. Boa noite e bom fim de semana.
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0: 8 e 2.
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1: Agora o abacaxi pegou o preço, hein?

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3: 8:14.
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1: 8:36.
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1: 8:50.
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3: 9 horas.
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